0: no sentido de que isso não se converta.
1: O governo brasileiro rebateu as alegações dos Estados Unidos para impor nova tarifa de 25% ao Brasil. Entre as justificativas, o país norte-americano alega restrição às grandes empresas de tecnologia, combate ao desmatamento e problema com propriedade intelectual. Em nota, o Brasil esclarece que não há qualquer restrição contra as grandes empresas de tecnologia dos Estados Unidos, que o governo brasileiro apresentou proposta para enfrentamento ao crime organizado e de combate à corrupção ao Departamento de Estado, e que o PIX não traz prejuízo às instituições financeiras norte-americanas. O ministro da Fazenda, Dario Durigan, afirmou, inclusive, que o sistema brasileiro de pagamentos é inegociável.
2: O PIX, como esse símbolo maior da nossa soberania financeira, será protegido, será resguardado pelo governo do presidente Lula e não está em nenhum momento em questão para debate.
1: Em evento realizado em Goiás, o presidente Lula mostrou um cartaz com a frase "O PIX é do Brasil" e reafirmou a importância do sistema de pagamento para o brasileiro.
3: O PIX é do Brasil, porque o PIX é de graça e é público e ninguém paga nada. É só clicar o PIX e está resolvido o nosso problema. O país não aceita ser tratado como se fosse uma republiqueta de banana.
1: O presidente Lula também condenou a recomendação de nova taxação a produtos brasileiros e diz que conversou com o presidente Donald Trump sobre as questões comerciais na visita que fez aos Estados Unidos.
4: Eu fiz 3 horas de reunião com o Trump. Eu entreguei 4 documentos para ele. Eu entreguei um documento sobre a questão do comércio, provando para ele que eles são superavitários, não são deficitários, provando para ele que os principais produtos americanos pagam 0 de imposto aqui no Brasil. Tudo isso dito para ele.
1: O ministro do Desenvolvimento, Indústria, Comércio e Serviços, Márcio Elias, afirmou que não são todos os produtos que entrariam nessa nova taxação e explicou como pode afetar o Brasil.
5: Os setores mais atingidos seriam de máquinas, de equipamentos, o que tem valor agregado e traz muito prejuízo para emprego, para renda, para as indústrias. O setor de plásticos, produtos de madeira, os papel, cartão, calçados, ferro fundido e peixes e crustáceos. Essas são as áreas mais expostas se essa proposta se convertesse em tarifas, coisa que a gente acredita que não vai ocorrer.
1: O prazo legal para que os Estados Unidos imponham a nova tarifa ao Brasil é 15 de julho. Até lá, o governo do Brasil espera reverter a recomendação. Reportagem Graziele Bezerra.
6: E o governo brasileiro informou que está cumprindo a meta de zerar o desmatamento até 2030, após a alegação contrária dos Estados Unidos.
7: Segundo o governo, a área queimada no país recuou cerca de 40% em 2025, frente à média do período 2017-2024.
6: Além disso, dados divulgados pelo MAP Biomas indicam que, em 2025, o desmatamento no Brasil atingiu seu menor nível em 7 anos.
7: Pela primeira vez desde 2019, o desmatamento ficou abaixo de 1 milhão de hectares em um ano.
6: O estudo constatou também queda de 20% no desmatamento em todos os biomas no ano passado em relação a 2024.
7: O secretário extraordinário de controle dos desmatamentos e ordenamento ambiental do meio ambiente, André Lima, comentou que os resultados vêm de um trabalho que engloba o controle do desmatamento e o reforço de fiscalização.
8: A gente vem conseguindo um trabalho incrível aí de todo o governo federal, fruto da implementação desses planos de prevenção e controle dos desmatamentos em todos os biomas, principalmente de algumas medidas estruturantes que elas vão começar a alcançar mais resultado a partir de agora, de forma mais expressiva a partir agora de 2026. O Brasil dando uma contribuição relevante em magnitude global, né, com impactos globais, não só locais, e mostrando também para os demais países que é possível, sim, almejar essa meta do desmatamento zero até 2030.
6: Mudanças na escala dos trabalhadores, que vão exigir a adaptação dos pequenos empresários.
7: Programa Desenrola Pequenos Negócios, que pode ajudar os empreendedores e empresários endividados a acertarem as contas.
6: Temas que estão no radar do Ministério do Empreendedorismo, da microempresa e da empresa de pequeno porte. E nós hoje vamos conversar com o ministro Paulo Pereira sobre eles. Boa noite, ministro.
9: Boa noite, Luciana. Boa noite, Lucianos. Lucianos aqui. É uma alegria estar na Voz do Brasil.
6: Ministro, vamos começar falando sobre a escala 6x1 e os impactos que esse novo modelo de trabalho sobre os pequenos negócios vai ter. A escala 6x1 ainda vai ser apreciada pelos senadores, né? Mas a gente vai falar agora um pouquinho desse impacto no comércio. O que está sendo esperado?
9: Ah, Luciana, em primeiro lugar, a gente acha importante dizer que a gente acha que o grande impacto da redução da escala

0: Às vezes, por um, é positivo para a economia, né? Em primeiro lugar, porque as pessoas vão ter mais tempo. E tendo mais tempo, elas vão consumir mais, vão mais ao cinema, vão mais aos restaurantes, vão estudar mais. As pessoas vão ter mais tempo para se formar, o que movimenta os negócios de educação e, ao mesmo tempo, aumenta a produtividade do trabalhador, que vai estar melhor formado e tudo mais. Vão ter mais tempo para cuidar da saúde, para cuidar da família. Então, de um modo geral, a gente imagina e espera um impacto positivo em vários negócios que vão crescer pelo aumento dessa demanda dos trabalhadores, serão mais tempo. Além disso, Luciana e Luciana, é importante dizer que nós vamos ter melhorias no ambiente do trabalho, trabalhadores mais assíduos, que vão ter mais tempo para cuidar da sua saúde, portanto vão estar menos licenciados por problemas de saúde. Só para você ter ideia, no ano passado, em 25, foram mais de 500 mil trabalhadores e trabalhadoras afastados por problemas de saúde, né? Rotatividade menor, uhum. E gente mais descansada, que se educa mais, vai ter maior produtividade. Então a gente acha que o impacto é positivo. Agora, evidente, o presidente Lula está de olho para encontrar aqueles negócios, especialmente os pequenos e os médios, que possam ter algum impacto, vamos dizer, mais pesado. E aí nós estamos preparando medidas para ajudar esses empresários a passarem por essa mudança.
1: Ministro, a gente tem aqui uma pergunta de uma empresária de Brasília. Ela quer saber se o Ministério vai ajudar os empresários nessa transição. Vamos ouvi-la.
2: Meu nome é Carolina Celidônio, sou empresária, moro em Brasília. Ministro, boa noite. A pergunta é como o Ministério vai ajudar o microempresário na transição da escala 6x1 para a escala 5x2?
0: Olha, Carolina, a gente está olhando isso de perto e aí tem uma série de medidas. Então, em primeiro lugar, reforçar as medidas que já estão em curso, não é, Carolina? Assim, desenrola dois, vocês acabaram de mencionar. É a primeira vez na história do Brasil que um governo federal entra em campo para reduzir as dívidas da sociedade, as dívidas das empresas, as dívidas das famílias, não é? Estamos indo para a segunda edição agora. Esse governo fez as maiores linhas para pequenos negócios. A primeira vez que tem uma linha específica para negócios que faturam até R$360 mil, pequenas empresas. O Procred 360, o Pronamp, então ampliação do ambiente de crédito. Fora isso, nós estamos pensando em algumas ações específicas para as microempresas. E aí, duas coisas importantes. Em primeiro lugar, estamos pensando o que a gente pode fazer para melhorar o ambiente do MEI. Né? A possibilidade de aumentar o teto, permitir que, né, microempresários que faturem um pouco mais possam continuar no MEI. Eventualmente a possibilidade de contratar mais. Nós estamos estudando uma série de soluções para o empreendedor e para a empreendedora micro individual que tem essa atividade tão importante para o país. São 18 milhões de brasileiros aqui. E fora eventuais ponderações, processos de transição que também vão ser estudados no tempo certo. Então agora é focar na aprovação do Senado e o governo continuar na preparação das medidas para que esse público possa sair bem, sair de forma positiva dessa mudança.
3: Ministro, o senhor falou do Desenrola, o Desenrola 2.0, que tem um braço aí voltado para os pequenos negócios, né? Como é que os micro, pequenos e médios empresários podem renegociar as dívidas?
0: Olha, primeiro vamos olhar o que é o Desenrola, porque é uma ideia super bacana que o presidente Lula trouxe, né? Você não me perguntou disso, mas um comentário rápido. Desenrola tem uma parte importante para as pessoas físicas. Como um pedaço importante dos empreendedores brasileiros são empreendedores informais, esse Desenrola afeta também os empreendedores. Lá, Luciana, os empreendedores, as famílias, têm descontos de 30% a 90% das suas dívidas, juros pequenininho, de 1,99%, e prazos alongados para pagar. Como é que é o Desenrola pessoas jurídicas? Como é que vai funcionar o Desenrola para as empresas? Aliás, como é que funciona? A gente fechou agora o ciclo de um mês do Desenrola. Uhum. Primeiro lugar, o presidente Lula dá uma linha de crédito para que o sujeito, o empresário, saia de uma dívida cara e possa ir para uma dívida barata. Então, a pessoa pegou lá os juros do cartão de crédito, o cheque especial, o empréstimo pessoal, uma dívida de R$10 mil em um ano pode ter virado 45, 46, 50 mil reais. Multiplica até 5 vezes a dívida em um ano. No Desenrola, essa pessoa pega um crédito barato com juros de Selic mais 5, ou seja, no máximo 20% ao ano, que é bem baixo para o Brasil, quer dizer, os R$10 mil lá viram 11, 12, até 2 anos de carência, ou seja, a pessoa pega o crédito e fica 2 anos para começar a pagar, e depois que ela começa a pagar, ela tem até 8 anos para pagar. Então, é de mãe para filho aqui o modelo do Desenrola, para permitir que esses negócios que se endividaram muito no passado possam recuperar o seu fôlego para investir e gerar emprego. Ó, com um mês de programa, Luciana, a gente já tem mais de 10 bilhões emprestados para essas pequenas e médias negócios no Pronampe e no Procred. São 60 mil operações de Pronampe

0: que são as empresas um pouquinho maiores, mais de 18 mil operações do Procred. Então, até aqui o programa, nós estamos trabalhando, estamos focados, mas até aqui o programa é um sucesso.
1: Ministro, a gente tem mais uma pergunta aqui de um ouvinte sobre esse tema. Vamos ouvir.
2: Meu nome é Carla Carnevale Gomes, sou proprietária de uma padaria em Eldorado do Sul, Rio Grande do Sul. E eu tenho uma dúvida, quem está com o nome sujo ou com o CNPJ negativado vai conseguir acessar o Desenrola com facilidade?
0: Olha, Carla, na verdade o Desenrola é pensado especialmente para essa pessoa. Se você está com esse problema, conhece algum empresário que está com esse problema, estimule a pessoa a buscar o Desenrola. Porque a ideia é exatamente essa, que a pessoa tem um crédito barato. Ô, Luciano, por que que esse crédito é barato? Olha, vejam que interessante o modelo criado pelo governo presidente Lula. Porque o governo garante a dívida. Por que o empréstimo é tão caro para um pequeno empresário? Porque ele não tem bem, ele não tem dinheiro no banco. Minha avó dizia assim, só consegue empréstimo quem não precisa, né? A pessoa que precisa não tem como garantir o débito. Por que que esse empréstimo é barato? Porque o governo garante o débito. Diz, ó, banco, pode emprestar lá para a dona Carla, dona da padaria, que se ela não pagar, eu pago. E isso permite que o modelo tenha juros menores. Então, esse programa, o Desenrola, é focado sim para aqueles que estão com nome sujo, que estão negativados, que estão com dívidas bancárias. Basta que o empresário ou a empresária procure o seu banco e diga que quer entrar no Desenrola, entenda os termos e avance nessa contratação que se dá diretamente no banco que é detentor da dívida.
3: E já tem um balanço, o senhor falou 10 bilhões de reais pelo Pronampe e pelo Procred que emprestam esse dinheiro para as pessoas, né? E tem um balanço mais
0: expectativa? É isso, acho que... É, nós disponibilizamos um recurso grande, né, de garantia. O recurso pode chegar a 10 bilhões de reais da parte do governo, que vai permitir empréstimos de até 60 bilhões de reais, é bastante dinheiro. E os dados que a gente tem hoje, aliás, os dados estão fresquinhos aqui, a gente acabou de levantar. São dessa ordem, quer dizer, são mais de 10 bilhões emprestados já. É, no Pronampe, o Pronampe é aquela empresa um pouquinho maior, que pode faturar até 4,8 milhões de reais por ano, uma empresa grande já. No Pronampe são 60 mil operações já, mais de 60 mil operações. E no Procred, que essa é uma linha que a gente tem especial carinho, porque foi criada pelo presidente Lula para as empresas menores, que faturam até 360 mil reais por ano, 30 mil reais por mês. No Procred a gente tem mais de 18 mil empresas que já buscaram essa linha de apoio, para que, como eu disse, possam limpar seus nomes e voltar a investir, gerar emprego e fazer o Brasil crescer.
1: Ministro, agora a gente recebeu também perguntas de microempreendedores individuais. O Ideraldo, do Acre, quer saber sobre o teto de faturamento do MEI. Vamos ouvir.
4: Senhor ministro, meu nome é Ideraldo Gomes, moro na cidade de Chapuri, estado do Acre. Atualmente eu sou MEI e eu queria lhe perguntar se há perspectiva do teto subir, que hoje é de 81 mil, se há perspectiva do teto subir mais.
0: Bom, o Ideraldo está bem informado e está acompanhando os debates nacionais importantes aí. Primeiro assim, Ideraldo, primeiro só fazer um comentário rápido sobre o MEI. O MEI é uma criação do presidente Lula, né? O que faz o MEI? É uma revolução social no Brasil, porque são 18 milhões de brasileiros que estavam na renda informal, que, portanto, não tinham um comprovante lá para poder alugar uma casa, não tinham um comprovante para tomar um empréstimo. Se fosse lá a senhora que faz a tapioca de manhã, se acidentasse, ela não tinha auxílio-doença. Se fosse a manicure e engravidasse, ela não tinha auxílio-maternidade. Então, o que fez o presidente Lula? Criou um microempreendedor individual, botando todo o sistema de previdência à disposição dessas pessoas. Então, todos os direitos previdenciários que um CLTista tem, eles passaram a ter também, formalizando a renda e gerando um CNPJ. Portanto, é uma revolução criada pelo presidente Lula lá no segundo mandato dele. Qual que é o pleito da categoria hoje, Luciano? É que há muitos anos esse teto tem um limite de quem pode ser MEI. Como é um modelo muito facilitado, a pessoa... Um empreendedor no Brasil há 10 anos, antes do MEI, tinha que pagar 15 tributos para empreender. Agora ele paga R$ 80 por mês, uma vez só, uma única guia. Como é muito facilitado, tem um limite. Só pode entrar no MEI quem fatura até 81 mil. Mas faz mais de 10 anos que esse limite não é atualizado. Os governos passados esqueceram o MEI, negligenciaram o MEI. Então o presidente Lula determinou que o governo ache uma solução. Essa solução tem que ser feita com cuidado, porque tem impacto fiscal e o compromisso do presidente Lula com a saúde fiscal do Brasil é total. Mas nós estamos em fase final de análise, quero dizer lá para o nosso amigo do Acre, que nos próximos dias a gente deve ter uma proposta para melhorar, facilitar e permitir que esses MEIs cresçam ainda mais em faturamento.

0: A gente vai estar esperando, ministro. A gente começou aqui com Paulo Pereira, que é ministro do empreendedorismo, da microempresa, da empresa de pequeno porte. Muito obrigado aqui pela sua participação na Voz do Brasil.
1: Obrigado, ó. Foi rápido, valeu demais. Quero voltar outras vezes. É um prazer estar com vocês.
2: Atendimento para a população e formação de médicos especialistas.
0: Foi inaugurado hoje o Hospital Universitário de Catalão, em Goiás, que vai atender mais de 1,5 milhão de pessoas da região.
2: O presidente Lula esteve na inauguração e também visitou o Hospital Universitário de Rio Verde, que tem sido referência em inovações tecnológicas no SUS.
3: O novo Hospital Universitário da Universidade Federal de Catalão vai atender 56 municípios da região centro-sudeste de Goiás, beneficiando mais de 1,5 milhão pessoas. A estrutura tem capacidade para 166 leitos de internação, incluindo UTI adulto e neonatal, e conta ainda com salas cirúrgicas, obstétricas, de endoscopia, consultórios ambulatoriais e parque de diagnóstico por imagem completo. Para iniciar as atividades, o Hospital Universitário recebeu R$67 milhões do governo federal. E para o custeio da unidade, o Ministério da Educação vai garantir um repasse anual de R$261 milhões. O presidente Lula destacou a importância da parceria para concluir projetos como este.
4: Muitas vezes as prefeituras ou o próprio estado, às vezes, têm condições de fazer um hospital. Mas o problema da saúde, o mais simples é o hospital. O que é difícil é comprar as máquinas que precisa e o custeio do hospital. E aí é que entra a comparecência democrática. É estabelecer que um ente sozinho não consegue fazer as coisas, então é preciso juntar prefeito, governo do estado, presidente da república e Deus para que a gente atenda aos interesses do povo desse país.
3: Além de garantir atendimento a quem precisa, o Hospital Universitário de Catalão vai ampliar a formação de médicos. Com mais especialistas, a expectativa é reduzir o tempo de espera por consultas, exames e cirurgias na região. A medida integra o programa Agora tem especialistas do Ministério da Saúde. O ministro da pasta, Alexandre Padilha, comentou os resultados do programa pelo país.
5: O Agora tem especialista, que criou uma tabela de financiamento que é 3 vezes maior do que a antiga tabela SUS, que permitiu que hospitais privados pudessem abrir as portas para atender os pacientes do SUS, que faz investimentos como esse que nós estamos fazendo aqui. Nesse um ano, 2025, nós batemos o recorde de cirurgias eletivas pelo SUS, 14.900.000 cirurgias pelo SUS.
3: Também nesta terça-feira, o presidente Lula visitou o Hospital Municipal Universitário de Rio Verde. A unidade se tornou referência em inovação na rede pública de saúde e realizou este ano a primeira cirurgia robótica pelo Sistema Único de Saúde da região. Reportagem Gabriela Noronha.
0: E pela manhã, o presidente Lula esteve em Catalão para inaugurar a nova sede do Instituto Federal Goiano.
2: O novo local ampliou a capacidade de atendimento e substituiu o imóvel anterior, que era alugado.
6: Foi com base na qualidade de ensino que o estudante Heitor Martinez de Andrade escolheu o Instituto Federal de Catalão para fazer o curso de técnico em informática integrado ao ensino médio. Agora, com as instalações novinhas, ele conta que está ainda mais animado.
7: A gente não tinha várias coisas básicas. Era um lugar muito remoto, aqui já é um lugar bem mais próximo do centro urbano. Está tudo no prédio novo, contribui muito para a gente se dedicar para a aprendizagem.
6: A nova série do Instituto Federal Goiano recebeu R$6,5 milhões em investimentos do novo PAC, que financiaram mais de 70% do valor total da obra. A unidade de Catalão já conta com mais de 2.800 matrículas. A previsão é que outras 800 vagas sejam oferecidas com a contratação de mais servidores e a abertura de novos cursos até o ano que vem. A nova estrutura também fortalece projetos de pesquisa desenvolvidos pelo campus. Um deles busca criar rotas tecnológicas para o processamento de minerais críticos e terras raras extraídos do complexo mineral de Catalão. O ministro da Educação, Leonardo Barchini, falou sobre o potencial dos institutos federais.
8: Que educação pública gratuita de qualidade quer dizer soberania, quer dizer que nós vamos preservar as nossas terras raras, os nossos minerais críticos, o meio ambiente.
6: Em todo o estado de Goiás, há 14 campi do Instituto Federal, que oferecem 200

0: 136 cursos e contam com mais de 30 mil alunos matriculados. No Brasil, os IFES possuem 36 sedes próprias, com investimento de mais de 430 milhões de reais por meio do novo PAC. O presidente Lula ressaltou a importância da educação na transformação do país.
1: Não tem saída se a gente não investir na educação. O que a gente vai investir hoje é retorno financeiro amanhã, é retorno cultural.
0: Durante a cerimônia, o Ministério da Educação lançou um edital que vai financiar a participação de estudantes em competições científicas nacionais e internacionais. A iniciativa busca ampliar oportunidades para jovens pesquisadores e incentivar a produção científica em todo o país. De Catalão, em Goiás, Luana Karen.
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3: A China reconheceu todo o território brasileiro livre da febre aftosa sem vacinação.
4: A decisão foi anunciada durante a visita do ministro das Relações Exteriores, Mauro Vieira, a Pequim.
3: O Brasil não registra há 20 anos casos de febre aftosa, uma doença viral altamente contagiosa que afeta animais bovinos, suínos, caprinos e ovinos.
4: E essas foram as notícias do Governo do Brasil.
3: Uma realização da Secretaria de Comunicação Social da Presidência da República.
4: Com produção da empresa Brasil de Comunicação.
3: Fique agora com as notícias do Poder Judiciário e do Congresso Nacional. Uma boa noite.
4: Boa noite para você e até amanhã.
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7: STF determina que a União elabore plano de retirada do garimpo ilegal do território Cinta Larga.
8: Para o STJ, ação coletiva é inadequada para discutir reajustes em locação de veículos para motoristas de aplicativo.
7: Justiça condena empresa a indenizar técnico de segurança do trabalho que foi agredido por um colega durante o expediente.
8: Boa noite, eu sou Marcelo Della Libera.
7: E eu, Marcela Luiza.
8: A União tem 30 dias para apresentar um plano para a retirada do garimpo ilegal no território indígena Cinta Larga, em Rondônia e Mato Grosso.
7: A decisão é do ministro Flávio Dino, relator do caso no Supremo Tribunal Federal. Ele levou em conta a persistência das atividades ilegais na região.
8: De acordo com a decisão, o documento deverá prever a atuação dos órgãos federais e estaduais competentes.
7: Após ser solicitado ao relator e aprovado, o plano deverá ser executado no prazo máximo de 60 dias corridos.
8: A ação coletiva é via inadequada para discutir suposto abuso em reajuste na locação de veículos para motoristas de aplicativo.
7: Essa conclusão é do STJ, Fátima Uchoa.
9: O Sindicato dos Motoristas de Aplicativo do Estado ajuizou ação coletiva contra uma empresa que atua na locação de veículos para a categoria, pedindo o reconhecimento do caráter abusivo dos reajustes e que a empresa fosse proibida de aplicar novos aumentos e de cancelar os contratos, além de ter de indenizar por dano moral coletivo. O processo foi extinto sem resolução do mérito, o que foi mantido pela terceira turma do STJ. Segundo a relatora ministra Nancy Andrighi, a ação coletiva não é cabível, pois é preciso analisar individualmente as condições de cada contrato, o que afasta a existência de um mesmo fato gerador capaz de atingir várias pessoas de maneira semelhante.
8: Um técnico de segurança do trabalho que foi agredido por um colega durante o expediente deverá ser indenizado em 30 mil reais.
7: Para o TST, a empresa tem obrigação de manter um ambiente de trabalho saudável. Larissa Batista.
10: De acordo com o boletim de ocorrência, a agressão ocorreu porque o técnico de segurança do trabalho havia identificado que um dos trabalhadores estava com o uniforme rasgado e sem itens obrigatórios de segurança. As instâncias anteriores condenaram a construtora ao pagamento de 30 mil reais e converteu o pedido de demissão em rescisão indireta. No TST, a condenação foi mantida, uma vez que a empresa responde por atos praticados pelos empregados durante o expediente e tem o dever de garantir um ambiente seguro, prevenindo situações de violência e preservando a integridade.

0: integridade física e psicológica dos trabalhadores. A decisão foi unânime e ainda cabe recurso.
1: Justiça condena município de Santana, no Amapá, a recuperar muro de arrimo na área portuária.
2: A decisão atende a um pedido do MPF. Vanessa Pereira.
3: Segundo laudos da Defesa Civil, o muro entrou em colapso e oferece riscos humanos, patrimoniais e ambientais. Na sentença, a Justiça determinou que a Prefeitura de Santana realize a reforma da estrutura e garanta a segurança do muro de arrimo. Além disso, o município deve apresentar em até 2 meses laudo técnico e plano de recuperação que indiquem de forma precisa o estado atual da estrutura e as reformas e os reparos necessários. Após essa etapa, as obras devem começar e terminar em até 4 meses, sob pena de multa diária de R$10 mil.
1: A Justiça Federal determinou que a União adote as medidas necessárias para regularizar a situação migratória de 16 indígenas da Argentina que estão residindo em Itapiranga, Santa Catarina.
2: O pedido foi feito pela Defensoria Pública da União, que alegou que o grupo não tem nenhum documento de identidade.
1: Segundo a decisão, a Polícia Federal deve admitir a autodeclaração do grupo como elemento inicial de identificação.
2: Também deverá ser realizado, no prazo de 60 dias, o atendimento individualizado dos interessados com o objetivo de viabilizar a presença dos indígenas e a coleta dos elementos necessários para a identificação do grupo.
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1: Boa noite.
2: Uma boa noite e até amanhã.
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6: Eu sou Paula Groba.
7: E eu sou Humberto Pinheiro.
6: E estes são os destaques de hoje do Jornal do Senado, que começa agora.
7: Senado derruba a resolução do CONANDA sobre atendimento a menores de 14 anos vítimas de violência sexual.
6: Fim da escala 6x1, Davi Alcolumbre afirma que proposta sobre redução de jornada de trabalho passará por comissões antes do plenário.
7: Projeto apresentado no Senado muda regras para a criação de CPIs e análise de denúncias contra ministros do Supremo.
6: Boa noite.
7: Boa noite.
6: As regras para o atendimento de crianças e adolescentes vítimas de violência sexual podem mudar. O Senado aprovou a revogação, ou seja, o cancelamento de uma resolução do CONANDA, o conselho ligado ao Ministério dos Direitos Humanos e Cidadania, que orientava órgãos públicos e profissionais da rede de proteção sobre como acolher essas vítimas.
7: A norma também tratava dos procedimentos em casos de gravidez decorrente de estupro e do acesso ao aborto previsto em lei. O texto segue agora para promulgação. Mais informações com Rodrigo Rezende.
8: A resolução do Conselho Nacional dos Direitos da Criança e do Adolescente, o CONANDA, traz diretrizes para atendimento de crianças e adolescentes vítimas de violência sexual. O texto também trata da garantia da interrupção legal da gravidez quando esta for decorrente de estupro. A resolução diz que a interrupção legal da gestação é um direito humano de crianças e adolescentes vítimas de violência sexual e que a ausência dos pais ou responsáveis legais não impede o pleno exercício do direito à informação de crianças e adolescentes, sendo obrigatório que todas as informações e esclarecimentos sobre a interrupção da gestação sejam fornecidas de forma clara e acessível. A relatora da proposta, que susta a resolução, senadora Damaris Alves, do Republicanos do Distrito Federal, argumenta que partes do texto deveriam ter sido elaboradas pelo Congresso e não pelo CONANDA, e por isso ele deve ser cancelado.
9: Fazer uma outra resolução sem extrapolar as questões constitucionais que o CONANDA extrapolou. É isso que nós estamos questionando aqui.
8: Ainda de acordo com a resolução, o acesso à interrupção legal da gestação no caso de crianças e adolescentes vítimas de estupro não dependeria da feitura de boletim de ocorrência relativo à situação de violência sexual e de decisão judicial autorizativa do procedimento.
6: E uma substância tóxica ainda presente em tintas e materiais de revestimento poderá ter o uso ainda mais restrito no Brasil. O Senado aprovou um projeto que reduz para 90 partes por milhão o limite de chumbo permitido nesses produtos, reforçando

0: a proteção da saúde de trabalhadores e consumidores. O texto alinha o Brasil aos padrões internacionais de proteção à saúde.
1: A exceção vale para tintas de uso industrial e marítimo, como as utilizadas para prevenir corrosão e ferrugem. A proposta estabelece penalidades a quem descumprir as regras, como notificação, produto

0: encerrado antes da votação. O presidente da Casa, Davi Alcolumbre, afirmou que o texto aprovado pela Câmara dos Deputados será analisado pelas comissões temáticas antes de chegar ao plenário. Segundo ele, por afetar diretamente trabalhadores, empresas e a economia do país, a medida exige um debate amplo e aprofundado com todos os setores envolvidos.
1: Ao anunciar uma reunião com líderes partidários para discutir o tema na próxima semana, Alcolumbre destacou que cabe ao Senado aperfeiçoar propostas de grande impacto social e econômico, e não apenas confirmar decisões já tomadas pela Câmara.
2: Essa proposta vai ter que tramitar nas comissões. Não é razoável que a Câmara dos Deputados passe 5 meses debatendo um assunto muito relevante para o Brasil e o Senado Federal seja obrigado a carimbar um texto aprovado na Câmara. Seria muito razoável se o Senado pudesse melhorar um texto com essa importância. Se os senadores pudessem debater um assunto dessa envergadura com calma, sem assodamento, sem pressa.
0: E antes de se posicionar sobre a tarifa extra de 25% proposta pelos Estados Unidos para produtos brasileiros, o Senado deve ouvir o setor produtivo.
1: O presidente da Comissão de Relações Exteriores, senador Nelson Ultradi, defendeu a análise de dados concretos sobre os impactos da medida. Segundo ele, o momento exige cautela. Repórter Raíssa Abreu.
3: A proposta de uma nova tarifa, que ainda precisa ser aprovada pelos Estados Unidos, veio dias depois do anúncio de que o governo Trump havia classificado o primeiro comando da capital, o PCC, e o Comando Vermelho como organizações terroristas. O senador Nelson Ultradi, do PSD de Mato Grosso do Sul, que é presidente da Comissão de Relações Exteriores, não descarta o envio de uma missão diplomática, institucional e apartidária aos Estados Unidos.
4: Não é uma pauta de governo ou de oposição, é uma pauta de Estado. Quanto menos contaminação política e eleitoral tiver nesse momento, melhor vai ser para o país.
3: A proposta dos Estados Unidos sobre novas tarifas ainda depende de consulta pública e de uma audiência prevista para julho. O tema faz parte de investigação que concluiu que algumas práticas brasileiras, como o uso do PIX, seriam prejudiciais ao comércio estadunidense.
0: Quem vende um imóvel no Brasil pode pagar menos imposto no futuro. Um projeto em análise no Senado autoriza a atualização anual do valor de imóveis declarados no imposto de renda pela inflação oficial do país.
1: Com isso, o contribuinte reduziria a diferença entre o valor de compra e o de venda do bem, diminuindo a cobrança do imposto sobre o ganho de capital. A reportagem é de Alexandre Campos.
5: De acordo com a proposta do senador Flávio Arnes, do PSB do Paraná, o ajuste no valor do imóvel poderá ser feito com os índices anuais do IPCA a partir de 1º de janeiro de 1996. Com o exemplo de um imóvel que na aquisição em 2002 custou R$100 mil e foi vendido em 2026 por R$600 mil, Flávio Arnes explicou que pela regra atual, sobre o ganho de capital de R$500 mil, será aplicada a alíquota de 15%, o que representa um imposto de R$75 mil.
6: Qual que é a nossa proposta de mudança? Valor de compra em 2002, R$100 mil. Valor de venda em 2026, R$600 mil, pela correção inflacionária do valor do imóvel desde sua aquisição, R$400 mil. O ganho de capital será de R$200 mil. O imposto será 15% sobre R$200 mil, ou seja, R$30 mil é uma redução de R$45 mil.
5: Outros dois projetos apresentados recentemente permitem a dedução de gastos com aquisição de aparelhos auditivos, lentes de contato corretivas e óculos de grau, inclusive a armação, da base de cálculo do imposto de renda.
0: Outro projeto apresentado no Senado propõe mudanças em decisões que hoje ficam concentradas nas mãos do presidente da Casa. A proposta estabelece prazos e prevê a participação de órgãos colegiados na análise de pedidos de criação de comissões parlamentares de inquérito, as CPIs, e de denúncias por crime de responsabilidade contra ministros do Supremo Tribunal Federal.
1: Atualmente, cabe ao presidente do Senado decidir sozinho sobre essas questões. A reportagem é de Marcela Diniz.
7: De acordo com o projeto, o presidente do Senado terá 5 dias para verificar se o pedido de criação de CPI atende os requisitos constitucionais e regimentais. Se estiver tudo ok, o documento deverá ser lido na sessão seguinte ao término do prazo e, a partir daí, a CPI deverá ser instalada

0: em até 10 dias. Caso o presidente não se manifeste, caberá ao primeiro vice-presidente do Senado fazê-lo e, na falta do vice, a mesa do Senado votará o pedido dentro de 5 dias. O autor do projeto, senador Isalci Lucas, do PL do Distrito Federal, critica a concentração de poderes na figura do presidente do Senado e argumenta que a definição de prazos é necessária para que as CPIs cumpram seu papel de ser instrumento das minorias para a investigação de irregularidades.
1: Nenhum direito constitucional pode depender da boa vontade de uma única pessoa. Quando a Constituição garante um instrumento de fiscalização, este instrumento precisa funcionar.
0: No caso de denúncia contra ministro do Supremo Tribunal Federal, o projeto dá 15 dias de prazo de análise para o presidente do Senado. A rejeição só se dará por voto da maioria absoluta da mesa diretora.
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3: Edição de Paula Groba. Trabalhos técnicos de Eliseu Caires. O Jornal do Senado fica por aqui. Acompanhe agora as notícias da Câmara dos Deputados. Boa noite.
4: Boa noite e até amanhã.
5: Jornal Câmara dos Deputados. Atuação na Defensoria pode dar desconto no FIES a estudantes de direito.
6: Avança nas comissões a criação de carteira de identificação oncológica.
5: Projeto determina fornecimento de alimentação ao empregado doméstico.
6: Boa noite. Projeto em discussão na Câmara torna obrigatório o fornecimento de alimentação aos empregados domésticos. Confira os detalhes com o repórter Luiz Cláudio Canuto.
7: A Comissão de Trabalho da Câmara aprovou o projeto que obriga o fornecimento de alimentação ou vale-refeição para empregados domésticos. O texto estabelece a responsabilidade do Poder Executivo em regulamentar as condições e os valores dos benefícios. A proposta da deputada Denise Pessoa, do PT do Rio Grande do Sul, muda a lei que regulamenta o trabalho doméstico. A relatora, deputada Érica Hilton, do PSOL de São Paulo, foi favorável à proposta.
8: Para que a trabalhadora ou o trabalhador doméstico possa adquirir a sua própria alimentação, possa se alimentar. Hoje nós não temos nenhuma legislação, nem a CLT prevê esse tipo de alimentação in natura ou via ticket ou algum fornecimento de vale refeição. E isso escancara um Brasil profundo de desigualdade, um Brasil profundo que estabeleceu os parâmetros e as relações do trabalho doméstico ancorado numa relação praticamente escravocrata do que é esse trabalhador dentro da sua casa. Como é que essa trabalhadora, como eu coloquei no meu voto, muitas vezes fazendo a alimentação daquela família, quando se trata, né, de estar na casa de família, não tem a garantia de poder se alimentar com aquele alimento.
7: Érica Hilton lembrou que desde 2006, uma lei passou a proibir ao empregador doméstico descontar do salário alimentação, roupas, higiene e moradia, além de despesas de transporte, hospedagem e alimentação em caso de acompanhamento em viagem. O projeto ainda vai ser analisado pela Comissão de Constituição e Justiça. Para virar lei, a medida precisa ser aprovada pela Câmara e pelo Senado. Da Rádio Câmara de Brasília, Luiz Cláudio Canuto.
5: Economia.
9: O Wellington Prado, do PSD, condena o reajuste da tarifa de energia elétrica autorizado para Minas Gerais e afirma que a população está sendo penalizada com aumentos acima da inflação. Segundo ele, consumidores, comerciantes, indústrias e produtores rurais serão afetados pela medida.
6: O Wellington Prado questiona ainda a qualidade dos serviços prestados pela empresa responsável, citando interrupções frequentes no fornecimento de energia. O parlamentar defende mais fiscalização do setor e anuncia iniciativas para contestar o reajuste e cobrar melhorias no atendimento.
5: Trabalho.
9: Luiz Lima, do Novo, do Rio de Janeiro, critica o fim da escala 6x1 e questiona os possíveis efeitos da medida sobre a informalidade, os custos das empresas e a geração de empregos. Para o deputado, a mudança foi aprovada sem debate aprofundado sobre seus impactos econômicos.
6: Luiz Lima também compara indicadores econômicos do Brasil com os de outros países, destacando diferenças de salários e carga tributária. O parlamentar manifesta preocupação com a perda de competitividade da economia brasileira e com a transferência transferência de empresas para países vizinhos.
9: Durante viagem ao Maranhão, Rubens Pereira Júnior, do PT, declara que recebeu congratulações por votar pela redução da jornada de trabalho. O deputado reforça que o projeto é mais uma medida

0: medida do governo que tem como foco o segmento mais vulnerável da população.
1: Rubens Pereira Júnior também relata visitas a lideranças políticas dos municípios de Brejo, Buriti, São Mateus e Lagoaçu. Ele se coloca como um canal para as demandas dos servidores municipais e das comunidades do interior junto à Câmara.
0: Comissões. Deputados querem alterar a CLT para aumentar a proteção de trabalhadores estáveis. O repórter José Carlos Oliveira nos explica as mudanças.
2: Trabalhadores com estabilidade provisória no emprego poderão ter nova proteção na consolidação das leis do trabalho, a fim de evitar injustiça nos casos de demissão por justa causa. A medida beneficia, por exemplo, gestantes e dirigentes sindicais que têm direito à estabilidade temporária na CLT. As alterações constam de projetos de lei dos deputados Ivan Valente, do PSOL de São Paulo, e Vicentinho, do PT de São Paulo, organizados em texto único do relator na Comissão de Trabalho da Câmara, deputado Bongás, do PT do Rio Grande do Sul.
3: O projeto exige, a partir do momento em que foi, por parte da patronal, dito que está, sob justa causa, esse trabalhador com estabilidade demitido, no máximo em até 10 dias, ele precisa abrir o inquérito. Aberto o inquérito, passa então a ter a defesa e, em confirmando a justa causa, aí efetivamente está consolidado, ele vai ser afastado. Mas, se o trabalhador conseguir provar que a justa causa estava incorreta, a empresa vai ser obrigada a mantê-lo no emprego e a pagar seu salário.
2: Atualmente, a CLT já prevê a apuração de falta grave para a demissão por justa causa, mas não determina a obrigatoriedade do inquérito. Já a proposta da Câmara diz que o empregador deverá apresentar reclamação por escrito contra o trabalhador à vara ou ao juízo de direito dentro de 10 dias. A demissão só será efetivada após decisão definitiva da Justiça. Bongás explica o quadro atual que ele espera ver superado após a transformação dessa mudança em lei.
3: Trabalhador que tem estabilidade no emprego não pode ser demitido, e nem mais gestante. Mas num caso de demissão de justa causa, o que que acontece hoje? Tradicionalmente, o empregador demite e não abre um inquérito para que possa justificar e para que o trabalhador possa se defender. E aí essa pessoa passa a não receber salário, fica meio no anonimato. Se é um dirigente sindical que tem estabilidade no emprego, vai ao sindicato, mas ele não pode estar na empresa, não recebe salário, o sindicato tem que administrar essa situação, então algo totalmente injusto.
2: A proposta que protege gestantes e trabalhadores com estabilidade sindical em caso de demissão por justa causa está em análise agora na Comissão de Constituição e Justiça. Se for aprovado na CCJ, poderá seguir diretamente para análise do Senado, sem necessidade de votação no plenário da Câmara. Da Rádio Câmara de Brasília, José Carlos Oliveira.
0: Desenvolvimento Regional.
1: Aniele Paulino, do Republicanos, cobra do governo da Paraíba a interiorização do atendimento às pessoas com deficiência, evitando que tenham que viajar longas distâncias até a capital para tratamentos básicos e especializados.
0: Aniele Paulino defende também um projeto de sua autoria para federalizar a rodovia de ligação entre Café do Vento, Sapé e Guarabira, facilitando o fluxo regional. Ele convoca os deputados do estado a incluir a região do Brejo Paraibano no orçamento federal, garantindo mais recursos para a população.
1: Átila Lins, do PSD, considera que a agenda do governo federal produziu avanços para o Amazonas. O deputado cita a entrega de moradias do Minha Casa Minha Vida em Manaus e as ações voltadas à recuperação da BR-319, corredor que integra o Amazonas ao restante do país.
0: Átila Lins também destaca investimentos em infraestrutura, como a construção do porto da Manaus Moderna e a retomada do programa Luz para Todos. Para ele, as iniciativas abrem perspectivas positivas para o desenvolvimento do interior do estado.
1: Transportes. Charles Fernandes, do PSD da Bahia, critica a decisão da Azul de reduzir a capacidade dos voos regionais que atendem Guanambi. O deputado afirma que a companhia trocou uma aeronave maior por outra de 9 lugares, apesar de a antiga operação registrar cerca de 70% de ocupação.
0: Charles Fernandes aponta que a Azul adotou medida semelhante para voos em Vitória da Conquista. Ele cobra providências do governo federal contra a concentração do mercado aéreo, alegando que a situação encarece passagens e compromete investimentos no interior da Bahia.
1: Agricultura. Padre João, do PT de Minas Gerais, critica o uso de agrotóxicos e pede que o Congresso incentive os bioinsumos e a produção orgânica. Segundo ele, substâncias proibidas seguem presentes na produção agrícola brasileira.

0: ameaçando exportações e impactando a saúde pública.
1: Padre João afirma que a União Europeia e a China já teriam rejeitado produtos brasileiros por apresentarem resíduos de agrotóxicos. O parlamentar reforça ainda que o uso dessas substâncias provoca o desequilíbrio ambiental e pode contaminar lençóis freáticos.
2: Educação.
0: Formados em direito que atuarem na Defensoria Pública podem ter desconto no FIES. A repórter Júlia Lopes explica como será o abatimento.
3: Pessoas formadas em direito poderão ter desconto de 1%, incluídos juros, no saldo devedor do FIES, o Fundo de Financiamento ao Estudante do Ensino Superior. O projeto aprovado na Comissão de Educação da Câmara dos Deputados se aplica àqueles que prestarem serviços à Defensoria Pública. A proposta inclui esse grupo na lei do FIES, que atualmente prevê o abatimento desse valor no saldo devedor para professores efetivados da rede pública de educação básica, graduados em licenciatura e com jornada mínima de 20 horas semanais. Médicos de família das Forças Armadas que atuam em regiões com carência de profissionais e também profissionais da saúde que trabalharam no Sistema Único de Saúde durante a pandemia da Covid-19. No texto, a prestação de serviços pelos graduados em direito deverá ser feita de forma não remunerada, com jornada mínima de 8 horas semanais. Para o relator, deputado Tiago De Joaldo, de Sergipe, o projeto insere essas pessoas no mercado de trabalho e no futuro pode beneficiar outros cursos de graduação.
4: A gente fez um acréscimo ali no final do dispositivo de que isso vai depender da disponibilidade orçamentária do governo, então não é todo mundo que vai ter o acesso automático ao desconto, então vai ter essa regulamentação que o governo vai emitir para isso. Acho que abre inclusive portas para que outros cursos extremamente importantes como a área de medicina, a área de engenharia agronômica, engenharia civil, né, a gente possa estar colocando essa mão de obra também em setor públicos à disposição da sociedade.
3: O FIES é um auxílio financeiro aos estudantes para a realização de cursos de graduação em instituições privadas de ensino superior. Nos últimos 10 anos, o fundo beneficiou mais de 1 milhão de estudantes. Para isso, o Ministério da Educação, por meio do Fundo Nacional de Desenvolvimento da Educação, destinou um orçamento de quase 120 bilhões de reais desde 2015. O deputado Rafael Prudente, do MDB do Distrito Federal, autor da proposta, destacou que o desconto no saldo devedor do FIES, além de diminuir a dívida dos estudantes de direito, também contribuirá com a população que precisa de atendimento jurídico gratuito. A proposta segue agora em análise na Comissão de Finanças e Tributação. Da Rádio Câmara de Brasília, Júlia Lopes.
2: Eleições.
1: Hildo Rocha, do MDB do Maranhão, critica o preconceito que, segundo ele, existe contra candidatos que possuem familiares na política. O deputado acredita que isso não deve ser utilizado como critério para desqualificar uma candidatura.
0: Hildo Rocha defende que a escolha de governantes deve considerar atributos como honestidade, capacidade de diálogo e experiência na administração pública. Ele afirma que esses critérios são mais relevantes do que a origem familiar dos candidatos.
2: Direitos Humanos.
1: Luiz Couto, do PT da Paraíba, apresenta projeto para criar o Protocolo Nacional de Atendimento à Mulher, com foco na assistência humanizada às vítimas de violência e a garantia de atendimento ininterrupto em delegacias especializadas.
0: O congressista lembra a encíclica papal que trata da dignidade humana na era digital para defender o acolhimento contra a violência, tema de seu projeto. Para Luiz Couto, seu mandato, bem como o próprio parlamento, tem como função promover o bem comum e a justiça social.
2: Esporte.
1: Marcos Braz, do PSDB do Rio de Janeiro, defende a aprovação de projeto que fortalece protocolos de proteção às mulheres em eventos esportivos e em grandes espetáculos. Ele reforça a importância da proposta com a proximidade da Copa do Mundo Feminina de Futebol no ano que vem no Brasil.
0: Marcos Braz pontua que o esporte deve ser tratado como investimento social, pela capacidade de reduzir a violência, afastar jovens das drogas e abrir oportunidades. Ele cita a experiência das Vilas Olímpicas do Rio de Janeiro como exemplo de ação integrada entre educação, saúde e segurança pública.
2: Saúde.
1: Projeto que institui a carteira de identificação do paciente oncológico avança na Câmara. A repórter Maria Neves tem mais informações.
5: A Comissão de Constituição e Justiça analisa projeto que institui a carteira de identificação do paciente oncológico. última etapa de

0: avaliação do texto na Câmara dos Deputados. Na Comissão de Finanças e Tributação, a relatora, a deputada Daiane Bittencourt, do União do Ceará, argumentou que não cabia ao colegiado analisar a proposta, uma vez que ela não cria novas despesas para os cofres públicos. De acordo com o autor, deputado Enderson Pinto, do Pará, o documento vai facilitar o acesso de pessoas com câncer a serviços de saúde e outros benefícios, com garantia de atendimento prioritário e humanizado.
1: O objetivo principal é que essas pessoas tenham a possibilidade de uma identificação, né? Ter acesso, né? Em relação a buscar algum tipo de recurso para apoio e acompanhamento psicológico, assistencial, em uma situação de emergência, alguma situação de emergência também tem um atendimento prioritário. E com a identificação fica muito melhor. Você imagina um paciente oncológico, de repente, uma crise dentro de um metrô, dentro de um transporte público, de um ônibus, de um trem, e as pessoas não sabendo. Com essa carta de identificação, automaticamente, ele pode, as pessoas identificarem o que poderia ser feito naquele momento de uma emergência.
0: Enderson Pinto argumenta ainda que medidas de apoio a pacientes oncológicos se tornam cada vez mais necessárias devido ao aumento do número de casos da doença. Ele ressalta que a estimativa do Instituto Nacional do Câncer para o Brasil é de 600 mil novos diagnósticos em 2025. A proposta aprovada determina que caberá aos estados e municípios expedir a carteira. Para isso, o interessado deverá apresentar o requerimento e relatório médico com o código de classificação da doença. Dentre as informações que devem constar na carteira de identificação do paciente oncológico, além do nome e endereço, estão o número do documento de identidade, do CPF e do Cartão Nacional de Saúde. O texto prevê ainda que a identificação do paciente com câncer terá validade de 3 anos e deverá ser renovada no final desse prazo para a atualização dos dados. Em caso de doença incurável, a validade será indeterminada. Da Rádio Câmara de Brasília, Maria Neves.
2: Relações Exteriores.
3: Faleiro, do PT do Pará, acusa lideranças da oposição de buscarem, junto aos Estados Unidos, apoio para retomar tarifas contra produtos brasileiros. O legislador afirma que a disputa eleitoral não pode servir de justificativa para medidas que prejudiquem a economia nacional.
4: Ayrton Faleiro defende a união do setor produtivo, dos trabalhadores e das instituições em torno da soberania brasileira. Ele avalia que o Executivo Federal deve enfrentar a pressão externa com diplomacia, firmeza e ampliação das relações comerciais do país.
3: Jorge Sola, do PT da Bahia, acusa integrantes da família Bolsonaro de atuar contra interesses nacionais. Na visão dele, defender medidas que prejudicam a economia brasileira e a soberania do país é característica de traidor da pátria.
4: Na visão de Jorge Sola, essas movimentações visam pavimentar o caminho para a entrega de riquezas naturais do país, como minerais críticos e terras raras. O deputado convoca os parlamentares a se unirem na defesa da independência econômica do Brasil.
2: Segurança Pública.
3: Silvio Antônio, do PL do Maranhão, é favorável à equiparação ao terrorismo feita pelos Estados Unidos em relação ao PCC e o Comando Vermelho. Segundo o deputado, a medida pode ampliar a cooperação internacional no enfrentamento ao crime organizado.
4: Silvio Antônio também afirma que a insegurança é uma das principais preocupações da população brasileira e cobra ações mais efetivas no combate às facções criminosas. O parlamentar relaciona episódios recentes de violência ao avanço do tráfico e à atuação de crime organizado.
3: Sargento Portugal do Podemos questiona os critérios da Polícia Militar do Rio de Janeiro para a promoção por ato de bravura. O parlamentar cita o caso de uma equipe que apreendeu 7 fuzis e teve o pedido negado, enquanto um ex-ajudante de ordens do ex-presidente da República recebeu parecer favorável após participar de uma ocorrência sem apreensões.
4: Na visão de Sargento Portugal, as honrarias da instituição não podem ser banalizadas ou influenciadas por proximidade política. O deputado cobra do comando da PM uma revisão técnica dos critérios de concessão e critica o uso eleitoreiro da segurança pública por gestores.
2: Justiça.
3: Heloísa Helena, da Rede do Rio de Janeiro, defende a instalação de uma CPMI para investigar irregularidades no Banco Master.

0: deputada afirma que a apuração pelo Congresso é necessária para impedir que o rombo na instituição seja tratado como algo natural.
1: Heloísa Helena alerta para o risco de a população pobre pagar a conta das perdas atribuídas ao Banco Master com a redução de recursos para serviços públicos. Ela aponta possível impacto nos orçamentos estaduais e municipais de áreas como saúde, educação, saneamento e emprego.
0: Rodrigo Hollenberg, do PSB do Distrito Federal, sustenta que o suposto esquema de fraude bilionária envolvendo BRB e Banco Master foi articulado pelo então governador do Distrito Federal, Ibanez Rocha. A afirmação é baseada em revelações atribuídas ao ex-presidente do Banco Regional de Brasília, Paulo Henrique Costa.
1: Rodrigo Hollenberg condena o empréstimo de 6 bilhões e meio de reais feito pela atual gestão para cobrir a perda de mais de 12 bilhões de reais provocada ao BRB. Ele pede que a Polícia Federal recupere o dinheiro desviado, evitando mais sacrifícios da população que já sofre sem serviços básicos.
0: Termina agora o Jornal Câmara dos Deputados, produzido pela Rádio Câmara. O programa teve trabalhos técnicos de Everson Urani e apresentação de José Carlos Andrade e Márcio Aquilissardi. Boa noite.
1: Uma ótima noite para você. A Voz do Brasil volta amanhã.
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1: Bom Grande FM, agora 10 e 1. Boa noite.
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3: Muito bem, a partir de agora está no ar mais uma edição do Love Time, apaixonando, envolvendo você com muito amor, com muito carinho. Por aqui o Mauro Vitullo para te fazer companhia e eu espero estar

0: Vem aí te representando bem na noite, no seu coração, pro seu amor. Daqui a pouquinho teremos as edições do Toque do Coração, de coração para coração, tem tradução no programa. E você, curtindo a gente, que é o mais importante. Para começar essa edição de hoje, tem Rick Martin, She's on Never Have.
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0: Ed Benedict, So Long, saudade aí dos anos 80. Também tivemos José Augusto, Sonho por Sonho. Leonard Rich, a música linda, Goodbye. Rick Martin, She's All Never Had, aqui no nosso programa Love Time. Daqui a pouquinho eu tô de volta, já teríamos a primeira edição aqui do De Coração para Coração.
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2: Uma boa noite, Morro Grande FM, agora 10h17.
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0: Morro Grande FM, agora 10h19.
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2: Estou de volta com você, obrigado pela companhia, onde quer que você esteja curtindo com a gente o Love Time, a que você ama sempre.
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2: Eu procuro em volta do mundo às vezes, até mesmo por pensamentos, e reencontrar você e dizer o quanto a falta você me faz. Você superou todas as minhas expectativas quando estava com você. Você me deu todo o conhecimento sem sequer ter um mínimo de egoísmo. Você me ensinou a amar com o coração aberto, a me amar, a amar as pessoas e a amar você. Amei você de uma forma tão diferente, tão especial, que jamais será explicada. Só sei dizer que é amor, que agora virou paixão, porque você está distante.
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0: Africa aí dos anos início aí dos anos 80, Jim Buffett Survive, essa canção de 78. Tim Maia, Gal Costa, Um Dia de Domingo, também dos anos 80. Essa Polona Gopon, McCartney, Dob Gray, canção de 76, Who's Loving You.
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2: Morro Grande, 10h42. Boa noite.
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4: Agora 10h44. Boa noite!
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6: Já estamos de volta com você, Love Time, arroba Love MV Media, é o nosso Twitter, também Love Time, Facebook, tá lá para você participar, tô te aguardando. Agora tem Robin Gibb, vamos recordar aí os anos 70, Juliette.
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0: Mr. Mr. Bronco Wings, também tivemos aí FRD, aliás, Roupa Nova, né? De Volta ao Começo antes. É, também tivemos o FR David aí dos anos 80, Sahara Night, Robin Gibb com o clássico Juliet aí dos anos, dos anos 70, final da década. Música muito linda, você recordou com a gente. Daqui a pouquinho no Love Time tem Toque do Coração.
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2: Morro Grande FM, 23 horas e 5 minutos. Boa noite.
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2: 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Agora 23 horas e 6 minutos.
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0: Muito bem, já estamos de volta por aqui. Você está no Love Time. Continue com a gente se envolvendo aqui na noite. A noite sempre eu estou aqui. E é claro, a noite com muito carinho.
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0: Me envolvo sempre com você, aprendo sempre com você, amar a vida é amar todas as flores com os seus cheiros. Amar você é ter toda a dedicação de uma pessoa e não nunca, jamais se arrepender.

0: Joan Stewart, I don't want to take your ball, your ball, Ricardo, dois, RPM, London, London, Fred Mercury, Montserrat, Cavalier, how can I go one? Daqui a pouquinho a gente volta e teremos tradução daqui a pouquinho também, fique ligado na noite aí, esse momento muito apaixonado do nosso programa.
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2: Morro Grande FM, boa noite, agora 11h24.
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2: 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Agora 11h26.
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0: Muito bem, já voltamos. Acesse lá o nosso Twitter, @LoveMVMedia. Faça parte lá, siga a gente. Deixe o seu comentário, abre o seu coração também no Facebook, que é Love Time. Agora tem no Mercy, no Love Time, When I Die.
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0: Jamon Jones, Miracle, música linda, hein? Você matou saudades com a gente. Também tivemos em Hardaway, I Miss You, Alceu Valença, La Belle de Jô. Aba, essa bela canção aí de 77, deu Inestex Teral e No Mers, música dos anos 90. Curtimos também, recordamos por aqui, é o som de When I Die. Daqui a pouquinho tem tradução, um momento, um quadro muito apaixonado, muito esperado aqui do programa. Eu vou trazer hoje essa música.
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0: Tradução de Scorpions, Still Love You. Nossa, essa música é muito apaixonada. Muito linda. Daqui a pouquinho a gente volta aqui no programa traduzindo ela para você no próximo bloco.
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2: Morro Grande FM, 11:50 na sua sintonia.
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2: Morro Grande FM, 11:52 na sua rádio.
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0: Agora já voltamos e o momento mais apaixonado, mais esperado, mais amado do Love Time está no ar.
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0: Tradução de hoje para você, uma das músicas mais tocadas em final da década de 70. Uma música muito apaixonada. Essa música deixou história de amor e pra muita gente. Você curte com a gente, Scorpion, Still Loving You.
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0: Tradução apaixonada, tradução de paixão mesmo. Scorpions, Still Loving You aqui no Love Time. A próxima edição nesse mesmo horário, mais uma tradução. Agora tem Phil Collins e Notre Dame in Paradise.
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0: Paul Young, Every Time Go Away, música aí da década de 70 também. Tivemos aí Guilherme Arantes, muito diferente. Essa música muito linda também, marcou muitas histórias aí nos anos 80. E recordamos também essa belíssima música de Phil Collins, muito linda, Notre Dame Paradise, música também da década de 80, que curtimos por aqui.
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2: No Stop, 12 minutos.

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3: Agora tem Scott McKenzie, canção em início dos anos 70, San Francisco.

0: Bubby, Bubby. Também tivemos aí Tânia Mara com Se Quiser, Richard Sanderson, canção de 77, Reality. Scott McKenzie, canção início dos anos 70, com San Francisco.
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4: E já voltamos por aqui, você está no Love Time. Obrigado pela sua companhia, que deixa a gente aqui com muito mais disposição para falar do amor, com certeza. Esse é o Love Time, agora tem um momento mais apaixonado.
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4: Libertei-me de tantas paixões no passado, me envolvi com os momentos que me trouxeram muitas lágrimas. Às vezes me davam felicidades, mas eram poucos momentos. Tudo isso ficou guardado, ficou aqui no meu coração. Mas hoje são momentos que eu lembro e às vezes não dou importância, não chega a me machucar mais. Só ficaram como lembranças, porque hoje eu tenho você que supera isso tudo e me traz essa felicidade constante que eu tenho guardado aqui no meu coração. Você, minha alegria de viver.
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0: Paul McCartney, Stevie Wonder, Ebony and Ivory. Também tivemos aí Richard Sanderson, 77, em Reality. Pepeu Gomes, Mil e Uma Noites de Amor, Richard Max Hazard. E também tivemos aí uma das músicas mais tocadas na década de 80. Você recordou com a gente aqui, Roxette's Mustn't Have Been Love.
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0: Love Time tá lá para você seguir a gente, arroba Love MV Media. A gente tá lá, com todo carinho, esperando você no Twitter ou também no Facebook, que é Love Time. Agora tem Nilson cantando essa canção apaixonada pra gente, Will Doubt You.
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0: Century Lover Why, que belíssima, hein? Canção de paixão, de saudade dos anos 80. Lobão, Noite e Dia, também na década de 80. Loretta of Love, essa canção é de 78, Air Supply, Nilsson e o Doubt, abrindo esse bloco. Eu dou só um tempinho e peço a você, esperem um pouquinho só a gente voltar a falar de amor.
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0: O Love Time continua com você na noite, te envolvendo. Eu agradeço muito as pessoas que têm esse carinho imenso, que curtem a noite e curtem o amor também, né? Você fica aí no dia a dia, se preocupando com as coisas dos afazeres. Isso é uma obrigação, tá certo, é claro. Mas à noite você tira esse momento para lembrar das coisas boas, do seu amor, das canções do coração. E aqui no Love Time você tem essa companhia. A gente agora curte o som de Pet Shop Boys, To Face the True.
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0: Ron Jerry Jones, Jerry Will Don't Your Love. Que saudade, hein? Canção de 76, Ivan Lins, vitoriosa pra você, mulher que ama, acredita no amor e cuida do seu relacionamento. Também tivemos aí Rick Valens, dos anos 60, essa música Donna, e Pet Shop Boys, to Fridge the Two, aqui no nosso programa. Daqui a pouquinho tem mais Toque do Coração.
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0: Já voltamos por aqui, você está no Love Time, se envolvendo

0: Amando, eu espero que você esteja curtindo um bom momento de amor.
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0: Nesse exato momento, eu estou aqui sozinho, na solidão. Solidão que não me apavora. Solidão de distância. Distância que não me impede. Distância que é só pelo compromisso. Mas distância que será curta. Está sendo alimentada por essa saudade. Vou reencontrar você. Eu sei que você está aí também pensando em mim neste momento, com os mesmos sentimentos, com a mesma, às vezes, angústia e com a vontade de matar isso tudo. E pode contar comigo, eu estou aqui aguardando os segundos para te encontrar, te beijar, te abraçar, dizer olhando nos seus olhos, você me completa.
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0: Do the Road Green Afterlife, no clima da noite, combina com a noite essa música. You Too, I Still Have a Phone, What Am I Looking For? Aí dos anos 80, Nico Rezende também. Esquece Vem, Simple Red, Rolling Back the Years. Belíssimo clássico também da década de 80. E Tracy Chapman também da década de 80. Baby, Can I Hold You?
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1: Quase finalzinho do programa, esse é o Love Time. Eu espero que você tenha curtido essa edição, né? E nas próximas também estaremos por aqui no mesmo estilo, sempre trazendo esse carinho para as suas noites. Último bloco de hoje, agora tem Not In Love.
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0: Cyndi Lauper, All Through the Night. Também tivemos aí Gilberto Gil, Só Chamei Porque Te Amo, Lembrando Over You. E o som de I'm Not in Love encerrando o programa de hoje.
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0: Continue comigo lá no Twitter, arroba LoveMVMedia, ou no Facebook, Love Time, você localiza lá. Na próxima edição do Love Time, a gente volta sempre nesse mesmo horário, trazendo o amor para a sua noite. Eu, Mauro Vitullo, agradeço sempre você por estar com a gente pelo rádio, pela internet, aquele carinho e um abraço bem especial para você aí do outro lado curtindo a gente. Amor na maior parte do seu coração, um sorriso constante na sua face. Tchau.
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0: 2h24.
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3: 2:40.

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0: 10 e 6.
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0: 3 e 7.

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1: 3:31.
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1: 3:32.
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0: agora 4 horas.
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0: Murilo Huff.
1: Obrigado, velho.
0: Obrigado, gente. Obrigado, mais uma vez.
2: Muito obrigado. Que Deus abençoe muito sua vida, seu projeto, obrigado sua carreira, sua história.
1: Muito feliz, viu? Muito feliz.
2: Que isso,
1: obrigado de coração por tudo.
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0: Obrigado, gente.
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12: A gente vai se apaixonar, a gente vai se encantar. É por quê? Porque o Wilson Meirelles chegou. E com ele vem os melhores sertanejo raiz. Vem os melhores sucessos pra você. Ah, como vem, viu? E é um prazer enorme, né, estar junto com você nessa edição maravilhosa do nosso programa Sertão Saudade. Pra mim vai ser um prazer enorme estar junto com você nessa uma hora do programa Sertão Saudade, que já está no ar.

0: por um minuto aqui no nosso programa Grande Clássico, inclusive, viu? É sucesso, é sertanejo raiz e a gente traz aqui no nosso programa.
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0: Já estamos de volta. Olha eles. Zezé de Camargo e Luciano. Grande sucesso. Dou a vida por um beijo. Olha o nome da música. Vamos ouvir?

0: Chitãozinho e Chororó. Evidências aqui no programa Sertão Saudade.
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0: Sim.
1: 6 horas da tarde.
0: Pronto.
1: E não perde. Perdeu a sexta.
0: Pronto. Obrigado, minha amiga, pelo carinho.
1: É, passamos dele já com a cozinha.
0: Certo.
1: Branco e preto.
0: Uhum.
1: Quero oferecer para minha prima Ana Maria, Maria de Miro, Ivone da Jareia, Cátia, Carol, Milene, Dona Zenita, Yara, Cabala, Nedina, Laís, Lica, Rosada.
0: Certo.
1: Anitta, Bia Zelina, Esmeralda, Bela Rio, Seu Rosa, Joelisa, Sajás, Frio, Luizinha de Quintada, Ana Maria de Palmeiras. E pra você. Obrigada, meu senhor.
0: Obrigado você, minha amiga Vanusa de Araújo de Oliveira dos Berejinhos, município da Bahia, participando com a gente através do nosso WhatsApp, DDD 989-81-3693-65, para você participar, para você interagir aqui no nosso programa Sertão Saudade, levando sempre os clássicos sertanejo. E se você, minha amiga Vanusa de Araújo, pede o sucesso Jacó e Jacozinho, Branco e Preto, ou Preto e Branco, a gente toca.

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0: de Paulo e Paulino, nada mudou. Esse é o programa Sertão Saudade. Já já tô de volta.
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0: É o sucesso que você gosta. Então a gente traz Zezé de Camargo e Luciano, voltando ao tempo de 1995, sem medo de ser feliz.

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Maria Santíssima, que em vossa imagem milagrosa de Aparecida espalhais inúmeros benefícios sobre o Brasil. Eu, embora indigno de pertencer ao número dos vossos servos, mas desejando participar dos benefícios da vossa misericórdia, prostrado a vossos pés, consagro-vos o entendimento para que sempre pense no amor que mereceis. Consagro-vos a língua para que sempre vos louve e propague a vossa devoção. Consagro-vos o coração para que depois de Deus vos ame sobre todas as coisas. Recebei-nos, ó Rainha incomparável, no ditoso número dos vossos servos. Acolhei-nos debaixo da vossa proteção. Socorrei-nos em nossas necessidades espirituais e temporais, e sobretudo na hora da nossa morte. Abençoai-nos, ó Mãe Celestial, e com vossa poderosa intercessão fortalecei-nos em nossa fraqueza, a fim de que, servindo-vos fielmente nesta vida, possamos louvar-vos, amar-vos e render-vos graças no céu por toda a eternidade.

eterno e todo-poderoso, que tendo escolhido a água, fonte de vida e pureza, para nos dar a graça batismal, fizestes também aparecer no rio Paraíba a imagem da Virgem Imaculada. Abençoai esta água e fazei que ela nos recorde nosso batismo, para que, purificados de nossas faltas, vivamos como cristãos, membros da vossa Igreja, e cheguemos um dia à vida eterna. Por Cristo nosso Senhor.

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1: Muito bem, senhoras e senhores, por aqui o Márcio Santos, trazendo companhia para você em mais edição do Rodeio por aqui comigo. Obrigado pelo seu carinho, pela sua companhia, pela sua audiência. A partir de agora você curte com a gente 2 horas com o melhor da nossa moda sertaneja e de todas as datas, né? Ritmos por aqui. Obrigado pela sua audiência. Prenda a primeira de hoje, tem César e Paulinho.
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0: Diego e Ricardo aqui no rodeio. Vem me beija, César e Alessandro. Faz o que você quiser. Também tivemos aí Adriano e Anderson. Eu choro. E abrindo o nosso rodeio de hoje, César e Paulinho, Nunca Mais.
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5: Já estamos de volta agradecendo o carinho, seu carinho, né? Da sua audiência em casa, no carro, aí no trabalho. Sempre acompanhando a gente. Aquele abraço super carinhoso. Obrigado por estar com a gente, sintonizando aqui na rádio o nosso programa Rodeio, que traz moda boa de William Mar.

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1: Adalberto e Adriano, falei de mim, Felipe Falcão, vou papando tudo. Edson e Hudson, me bate, me xinga. João Pedro e Cristiano, amor do Trabalhar. E Lula e Lomar cantou aqui, tô morrendo de saudade. Odeio. A gente volta já.
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4: É o nosso rodeio com o melhor da música sertaneja do passado e também do presente. Música boa que conta história, conta um pouco da vida da gente aqui na rádio, com certeza. Eu estou por aqui com todo carinho do mundo, fazendo aquela programação especial para você. Aí do outro lado, fazendo essa companhia agradável pra gente. Quem canta é Gino e Jean.
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0: Felipe Falcão, mata de saudade de Paulo e Paulinho do lado esquerdo. Dani e Denis, de Minas para o Brasil. Gini Gen, vou gostar de Gastão Barão, o Dindim, o Mone. Tá certo, eu não vou não. Daqui a pouquinho a gente volta.
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0: Por aqui eu sempre, Márcio Costa, trazendo para você o melhor da moda sertaneja. Esse é o nosso Rodeio. Obrigado aí pelo seu carinho, pela sua companhia e pela sua audiência. Onde quer que você esteja, aquele abraço super carinhoso. O Rodeio tá seguindo por aqui com Adair Cardoso.

0: Titãozinho Chororó, Luan Santana, pode ser pra valer, César Benatti Fabiano, Tica, Tica sem você, é o Envidó, hein? Marcos e Fernando cantando o rodeio pra gente, eu quero você só pra mim, e é daí Cardoso abrindo esse bloco com a música que se dane o mundo.
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4: Já estamos de volta, agradecendo o carinho da sua companhia em casa, no carro, no trabalho, pelo rádio, pela internet. Todo mundo conectado aqui na rádio, hein? Curtindo o melhor som sertanejo, e a gente agradece por isso. Quem canta é Chanceler e Montenegro.
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0: Garcia, Guilherme Santiago, se essa moda pega, também tivemos aí Fred Pedrito, Mariquinha, é, fofoqueira, né? De Paulo e Paulinho, com Máquina Turbinada, Chanceler e Montenegro, ainda dou um caldinho, e meu filho, esfrega aí que dá, viu? A gente volta daqui a pouquinho.
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1: Já estamos quase no finalzinho do programa, mas sempre vamos estar por aqui nesse mesmo horário, nessa mesma sintonia, trazendo o que é de bom na moda sertaneja e agradecendo sempre você que está aí do outro lado do rádio, do outro lado de lá, fazendo essa companhia super agradável pra gente. Vamos de Rodeio, vamos de moda boa por aqui, Bruno e Marrone.
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Victor e Leo, amigo apaixonado, Marcos e Fernando, Calinha, também tivemos aí Jonete e Frederico, Raquim, não Pica-Pau, Bruno e Marrone, tradição tá pegando, gente ficando por aqui, mais edição do Rodeio, não é isso? A gente tá de encontro marcado com você na próxima edição, sério mesmo, nesse mesmo horário, nessa mesma emissora por aqui, trazendo sempre o melhor da nossa boa moda sertaneza comigo mesmo, Márcio Costa, um abraço carinhoso pra

0: Você e até lá.
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0: a ouvir o repique de uma viola. Lembro-me das coisas simples do sertão, o cultivo da terra, a lida do gado, a moda sertaneja e a lenha queimando no fogão. 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

agora são 8 horas e 9 minutos, né? Tá aí a hora certa para você, 8 e 9, nessa manhã legal de quarta-feira, dia 3 do 6, né? Para você aí, o nosso abraço, o nosso bom dia. Você que tá curtindo aí a programação, vemos aí o rodeio, né? Agora comigo até as 10 da manhã, tocando o melhor do sertanejo para você, né? E você também participa aqui no 3860-8590. A gente vai mandando aquele abraço, vai mandando aquele bom dia, mandando aquela música da qual você gosta, né? Hoje tem aí a participação da turma lá do AA, né? Trazendo a mensagem do AA. Tem a turma também lá da Ordem dos Advogados, a OAB, né? Uma parceria com a BID Barão e a rádio, né? E também, né, hoje tem o Padre Bruno, né? Hora da Palavra. Uma manhã cheia de, né, cheia de muita atração aí para você que está nos dando a honra da audiência aí, tá bom? Vamos estar falado, véspera de feriado, né, rapaz? Pra quem vai ter o final de semana prolongado, rapaz, ô trem, hein? Tá bom, né, bebezão? Coisa horrorosa. Bom dia!

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2: Muito bem, agora são 8 horas e 27 minutos, né, Thaís? 8h27, rapaz, véspera de feriado. Trem bom demais da conta, hein? Pois é, e a Mercearia Ponte Paixão tem tudo que você precisa em gêneros alimentícios em geral, ração para os animais e aquela geladaça também, né, pro final de semana, rapaz. 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Trem chique demais da conta, hein? Alô, Vanilson, viu? Vanilson ontem, hein? A Verdinha, meu filho. Treinada dele, o Piriá, rapaz. Nosso abraço aí, o nosso bom dia.

Pois é, bom dia pra você, tá ligado? Tá curtindo o nosso programa? Um abraço aí, uma ótima quarta-feira, rapaz. Pois é. Alô, turma aí da Colossete, alô, Hélio, bom dia pra Terezinha, bom dia pra Bel, bom dia pra toda a turma aí também curtindo o nosso programa, né? A turma do táxi aí, alô, Tony Rafael, rapaz, tá sempre lá na praça lá, rapaz. Pois é, rapaz, ele e toda a turma lá também, o nosso abraço aí, o nosso bom dia, né? Pois é, rapaz, quer dizer o quê, né? É, o Toninho da Muda também, o Toninho da Muda tá sempre lá, com o rádio ligado. Alô, Sabino, Sabino do táxi também, nosso abraço aí, o nosso bom dia. Pois é, pra você aí, manda uma mensagem aí, 3860-8580.

0: 90, que a gente vai mandar aquele abraço, aquele bom dia especial pra você. Alô, Rosa, no Campo Grande, tá ligada? Bom dia!
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0: agora são 8 horas e 45 minutos, né? 8 e 45 nessa manhã legal, vai. Quarta-feira, dia 3, né? Véspera de feriado. Alô, VV. VV tá ligado lá, acorda cedo, né? Tá ajeitando lá, tratando dos gatos lá, rapaz. Outro enganado, hein? Ai, ai, ai, nosso bom dia aí pra você, bom dia pra toda a turma aí. Alô, Lau, Lau Pedreirão, rapaz, nossa, mas o bicho tá gordo, hein? tá doido, ajuda, tá bom. Alô, Luiz Carcará, tá lá ligado, rapaz, nosso bom dia aí, rapaz. É, a esposa de lá, Laci, é Si também, tá ligado. Chorão, colchão amarrado pelo meio, rapaz. Ô, coisa horrorosa, rapaz. Ele foi, o bebezão, ele foi dançar, rapaz. Alô, Papa Rosa. Aí, né? Nosso abraço e nosso bom dia. Hein, o bebezão, o Chorão foi. Foi dançar, né? Tirou a amiga do Papa Rosa lá, tia do Papa Rosa, né? Pra dançar. Aí tá dançando, ela falou, ô moça, que não tem jeito do senhor virar de costa, não? Porque de frente não tá dando pra encostar, no senhor. A barriga do senhor é muito grande. Nossa, mãe, aí veio de costa, eu me ajeito melhor, porque de frente não tá dando, não, trem danado, senhor. Nossa senhora. O braço dela não deu nem no meio da barriga do bicho, rapaz.
1: Os milionários do riso.
0: É, trem danado, isso não é fácil, não, rapaz. Isso não é fácil, não, bebezão.
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3: Muito bem, agora são faltando 10 minutinhos para as 9 da manhã, né? 10 para as 9, bom dia para você.
4: Muito

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4: Bom dia, ouvintes da Rádio Morro Grande. Bom dia, Oredi, a todos os ouvintes. Hoje, começando novamente, na quarta-feira, como de costume, o programa de AA. Agradecemos, né, a todos os ouvintes, aquelas as pessoas queridas que sempre estão nos ouvindo. E um abraço muito grande para todos esses, né, da região e aqueles também distantes que nos ouvem toda quarta-feira. Iniciamos agora mais um programa, uma dose diária de informação, saúde para a sua vida, na Rádio Morro Grande. Nós aqui estamos, né, para que possamos, neste momento de reflexão, dentro dos princípios de AA, como prática, né, de atribuições do CTO, que é comitê, trabalhando com os outros, levando a mensagem a todo alcoólico, aquele que necessita, né, do amparo, da... precisa da, do todo o amparo no sentido de fortalecer, né, de buscar recursos para que possa vencer o alcoolismo. Para iniciarmos, né, a gente, né, nessa mensagem do Acordos Anônimos, a gente sempre começa com a prece da serenidade. Façamos agora, né, a prece da serenidade.
5: Concedei-lhe, Senhor, a serenidade necessária para aceitar as coisas que não podemos modificar, coragem para modificar aquelas que podemos e sabedoria para distinguir uma das outras.
4: Muito bem, né? O comitê trabalhando com os outros, CTO, é um órgão de serviço, né, de Alcoólicos Anônimos, né? É focado exatamente em levar mensagem, recuperação a todos aqueles que ainda sofrem, né, agindo fora da sala de reunião. E ele conecta o AA às comunidades, às empresas, às escolas, instituições, facilitando esse acesso ao programa, né? E nós pertencemos ao 21º Distrito da Área 2, né? E o telefone do

CTO, né? Todos aqueles que achar necessidade, né? O familiar ou a própria pessoa que quer procurar o AA, o telefone é 31 996 76 1202. Repetindo, 31 996 76 1202. Vamos fazer neste momento o preâmbulo. O preâmbulo é exatamente o resumo, né, da obra de AA, né? Alcoólicos Anônimos é uma irmandade de pessoas que compartilham entre si suas experiências, forças e esperanças, a fim de resolver seu problema comum e ajudar outros a se recuperarem do alcoolismo. O único requisito para ser membro de AA é o desejo de parar de beber. Para ser membro de AA, não há taxas ou mensalidades, somos autossuficientes, graças às nossas próprias contribuições. A AA não está ligada a nenhuma seita ou religião, nenhum movimento político, nenhuma organização ou instituição. Não deseja entrar em qualquer controvérsia, não apoia nem combate quaisquer causas. Nosso propósito primordial é mantermos-nos sóbrios, ajudarmos outros alcoólicos a alcançarem a sobriedade. Então, Alcoólicos Anônimos é isso, uma irmandade, né? E quando fala compartilhar, né, as suas experiências e forças, exatamente nas reuniões onde que fazemos, né, a leitura, né, da literatura de AA, no sentido de estimular, no sentido de buscar, né, recursos morais e espirituais dentro da obra, para que a pessoa possa encontrar todo a sustentação, né, todo o amparo necessário para que possa vencer, né, essa doença do alcoolismo, que é terrível. É uma doença que hoje ela está alastrada no mundo inteiro e muitas pessoas perdem emprego, perdem família, praticamente perde tudo, né? Perde a própria vida. E onde que muitas vezes em desespero procuram todo tipo de recurso. E nós temos, né, no AA, no mundo inteiro, né, socorrendo todas as pessoas que necessitam desse amparo. Então, quando fala em irmandade, porque todo o trabalho do AA é no sentido de sentirmos como irmãos, né, sem nenhum tipo de julgamento, né, tendo discrição diante da presença daqueles que estão lá. Por isso nós conservamos, né, a questão do anonimato. É, o que se fala dentro na sala de AA fica dentro da sala de AA. Nós abstemos, né, principalmente que diz respeito ao público, citarmos o nosso nome, né. Muitas vezes vocês podem achar um pouco até estranho que nós não falamos o nome, exatamente para preservarmos essa tradição que é do anonimato. Aquele que é amigo de AA, ele pode falar seu nome, né? Aquele que é alcoólico, que ele tem que se preservar, né? E nós, né, estamos aqui, né, para ter, né, esse segmento, essa segurança, essa disciplina dentro das tradições, nós evitamos, né? E não há exigências para que a pessoa possa frequentar o AA. É o desejo de parar de beber. É o desejo de parar de beber. Então, e também não tem mensalidades. É, não há taxas, né, de cobrança para aquele que frequenta o AA. É, somos autossuficientes. Então, existe a sétima tradição, que é aquela contribuição no sentido de doação, né? A palavra seria mais adequada, seria doação. Eu dou aquilo que eu tenho no meu coração no sentido para que possa manter o programa de AA. Então, da mesma forma como eu ajudei, eu passo a ajudar aos outros alcoólicos. É, tanto no, no, na região quanto no mundo inteiro. O AA não está ligado em nenhuma religião, nenhuma seita, embora fale, né, com muita frequência num poder superior, o Deus como a pessoa a concebe, independente da crença, ser cristão, não ser cristão, ou ser ateu, ou ser agnóstico, né, independente da sua religião.

0: Não, religião ele é bem aceito, né? Então não está ligado nenhum tipo de instituição exatamente para não entrar em controvérsia, porque o único propósito, o trabalho, né, é focado exatamente para ajudar aos outros alcoólicos como a si mesmo a se manter-se sóbrio. Vamos agora para a reflexão diária, pedir nossa amiga para fazer para nós, fazendo favor.
1: Bom dia, ouvintes. Bom dia, companheiros e companheiras. Bom dia, Oredi. Vamos lá. Numa asa e numa oração, olhamos então para o sexto passo. Já afirmamos que a boa vontade é indispensável. Alcoólicos Anônimos entrando em ação. O quarto passo e o quinto passo foram difíceis, mas de grande valor. Agora estava parado no sexto passo e, em desespero, peguei o livro grande e li esta passagem. Estava fora, rezando por boa vontade, quando levantei meus olhos e vi um grande pássaro subindo para o céu, e o observei subitamente entregar-se às poderosas correntes de ar das montanhas, levado pelo vento, mergulhando e elevando-se. O pássaro fez coisas aparentemente impossíveis. Foi um exemplo inspirador de uma criatura entregando-se a um poder maior que ela própria. Percebi que, se o pássaro retomasse sua vontade e tentasse voar com menos confiança, apenas com sua força, poderia estragar o seu aparente voo livre. Esta percepção deu-me disposição para rezar a oração do sétimo passo. Nem sempre é fácil conhecer a vontade de Deus, procurar e estar pronto para aproveitar as correntes de ar, pois é aí que a oração e a meditação ajudam. Porque, para mim mesmo, eu não sou nada. Peço a Deus que me conceda o conhecimento de sua vontade, força e coragem para transmiti-la hoje. Para contextualizar, que o trecho ele é bem pequeno, eu vou dar um seguimento, né, nessa reflexão. Se conseguíssemos ficar satisfeito com as respostas, olhamos para o sexto passo. Já afirmamos que a boa vontade é indispensável. Estaremos agora prontos para deixar que Deus remova de nós todas as coisas que admitimos serem censuráveis. Será que Ele pode levá-la embora? Todas elas? Se ainda agarramos-nos a algo que não queremos deixar sair, pedimos a Deus que nos ajude a querer. Então, essa reflexão de hoje, né, é sobre o sexto passo. Mas como de praxe, né, vamos dar uma passeada pelos outros. Porque do primeiro ao quinto passo são passos de posicionamento que eu tenho perante os meus hábitos de adicção sobre a minha doença. Do sexto ao nono passo são passos de ações, é a modificação do comportamento. Do décimo ao décimo segundo são passos de manutenção. Manutenção essa que eu faço fazendo, assistindo uma reunião, fazendo um serviço, estudando a literatura. Então, como hoje é o passo de ação, que é o sexto passo, né? Então, nesse sexto passo, a gente tem, né, como se diz, trabalhar a fé. São três conceitos importantes, né? Que é a fé, mudança e a prontidão. Porque prontificamos a entregar a um poder superior. Então, o que é prontificar? Prontificar é diferente de querer. Eu vou dar um exemplo. Se eu quero ser um atleta para participar das Olimpíadas e ganhar uma medalha, então eu tenho que estar preparado, que é diferente de querer. Preparado é eu fazer uns exercícios.

0: exercício, ter uma boa alimentação, ter um sono saudável, não ingerir bebida alcoólica e nem substâncias, né? Então, isso é estar preparado, que é diferente de querer. Porque não adianta eu só querer, eu vou participar das Olimpíadas, mas se eu não fizer nenhuma ação, não surtirá efeito. Outro exemplo, ser médico. Para mim ser médica, uma médica, eu preciso de quê? Eu preciso de estudar, eu tenho que fazer um vestibular, entrar numa faculdade, fazer um curso de duração de mais ou menos 6 anos e depois 2 anos de residência, para mim estar apto a exercer essa profissão. Então, a recuperação é a mesma coisa, é ir às reuniões, é mudar os hábitos, e com certeza executar os 5 primeiros passos com consciência. E como a gente está falando do 6º passo, né, essa reflexão de hoje, né, ela nos convida a uma autoanálise profunda. Após identificar seus pontos fracos, nós, nos passos anteriores, o desafio agora é não apegar a eles. A sobriedade vai além de parar de beber. Trata-se de transformar a maneira como você lida consigo mesmo e com o mundo. O 6º passo de Alcoólicos Anônimos estabelece: prontificamo-nos inteiramente a deixar que Deus removesse todos esses defeitos de caráter. Ele não exige mudança imediata, mas sem disposição sincera para abandonar velhos hábitos como orgulho e egoísmo, preparando o terreno para o crescimento espiritual. Estar inteiramente pronto exige paciência e rendição. É um processo diário de transição, onde você se abre para se tornar uma pessoa mais íntegra e serena. O objetivo desse passo é transformação interior e o autoconhecimento. É uma aceitação honesta, reconhecer que tem defeitos e que eles atrapalham a sobriedade, o crescimento espiritual e os relacionamentos. Disposição para mudança é romper com o apego a certos comportamentos destrutivos, como orgulho, egoísmo e a raiva. Entrega permite que uma força superior ou um poder superior atue na remoção dessas falhas, pois tentar consertar tudo apenas pela própria força de vontade costuma levar a gente à destruição.
1: Muito bem, né? Muito obrigado, nossa companheira. E nós estamos aqui informando, né, os grupos de AA, as reuniões nos seus respectivos lugares. O Grupo Amor Felicidade, as reuniões toda quarta-feira, 19 horas, na rua Claudionor Honório dos Reis, número 31. O Grupo Caminho Boa Sorte, endereço Rua Monsenhor Barros 49, em Catas Altas, reuniões no domingo às 15h17, nos sábados às 19h às 21h. No Grupo Caridade, Rua Professor Drummond, em número 145, Distrito Cláudio Manuel Mariana. Reuniões no segundo e quarto domingo do mês, às 9h às 11h. No Grupo Novo Mundo, endereço Avenida Getúlio Vargas, número 15, Centro Barão de Cocais. Reuniões domingo às 9h às 11h e terça e sábado às 19h às 21h. No Grupo Porta da Esperança, Rua do Beco, número 54, Sumidouro, reuniões sexta-feira às 19h. Aproveitando, né, nós estaremos lá também fazendo estudo do livro Vivendo Sóbrio. No Grupo Santa Bárbara, endereço Rua Padre Antônio Aleixo, número 194, Centro, reuniões domingo às 9h. Segunda, quarta, sexta e sábado às 19h. Grupo São Vicente, endereço...

0: Praça 20, número 146, São Vicente, Santa Bárbara. Reuniões terça, quinta, sábado, domingo, 19 horas. E no grupo Viver Maravilha, já endereço Rua Zacarias Nonato, número 9, Santa Cruz, Barão de Cocais. Reuniões quinta-feira, 19 às 21 horas. Nós vamos fazer o tema de responsabilidade, né? De costume nas reuniões de AA, a gente fazer no final ou no início, né? E nós possamos fazer neste momento aqui nosso termo de responsabilidade, né?
1: Eu sou responsável. Quando qualquer um, seja onde for, estender a mão pedindo ajuda, quero que a mão de AA esteja sempre ali. E por isso sou responsável, né? Muito obrigado, né? A gente agradece o carinho. Um abraço a todos aqueles, né, que nos ouvem, né? O grupo lá de Nova Aparecida, o grupo Felicidade e tantos outros amigos queridos, né, que sempre mandam um recado pra gente, né? E muito obrigado a vocês e até a próxima quarta-feira, se Deus quiser.
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0: Muito bem, agora são 9h26. Confere aí, meu amigo Neuber, bom dia.
1: Mais do que conferido, meu amigo Oredi, uma excelente quarta para você, para todos sintonizados na Morro Grande FM, 9h26. Troca do sistema de gestão hospitalar gera dificuldades no atendimento da FEMIG. O novo programa é responsável pelos prontuários médicos, prescrições e liberação de medicamentos nas unidades da Fundação Hospitalar do Estado. Luiz Felipe Valona é quem traz os detalhes.
2: A rede FEMIG conta com 15 unidades entre hospitais gerais, especializados e de pronto-socorro e tem abrangência em todo o estado. Com a proposta de modernizar o atendimento na rede, a FEMIG começou a implantar um novo sistema de gestão hospitalar a partir de 2022. Mas passados mais de 3 anos do início dessa implantação, a adaptação ao novo programa ainda é um desafio para muitos servidores. Isso porque os trabalhadores estariam convivendo com lentidão e instabilidade do sistema, atrasos na liberação de medicamentos e muitas vezes usando computadores obsoletos. Na maternidade Odete Valadares, primeira unidade a adotar o sistema TASE, os servidores ainda encontram barreiras para usar a ferramenta, como explica a técnica operacional da unidade, Marina Lopes.
3: Eu estou há 3 anos trabalhando no TASI, nenhum dia sequer eu trabalhei sem necessidade de fazer ajuste para que nenhum paciente passe sem ser atendido, quer seja um paciente internado, quer seja um paciente externo.
2: Já a assessora de gestão estratégica e qualidade da FEMIG, Érica Pereira, reconhece as dificuldades, mas defende o avanço na implantação do sistema.
4: Nós, gestores, também estamos aprendendo a lidar com o novo sistema. Então, nós estamos aprendendo a gerar relatórios dentro desse sistema, avaliar esses relatórios e, a partir daí, construir melhorias, que é o nosso principal foco.
2: A reunião contou com a presença de dezenas de trabalhadores da rede FEMIG. Os participantes também reivindicaram melhores condições de trabalho, em especial redução na jornada dos técnicos operacionais. É o que explica a servidora Lenise Dias, da Casa de Saúde Santa Isabel.
5: Quando você vai comparar auxiliares administrativos que estão nos hospitais, como quem está na cidade administrativa, eles têm direito a fazer até teletrabalho. E a

0: A gente que está na área de risco junto com vocês não conseguimos essa redução.
1: O deputado Lucas Lasmar, da Rede, que pediu a reunião, fez um histórico de visitas que participou em unidades da FEMIG e cobra do Estado melhores condições de funcionamento da rede.
2: Internet insuficiente para suportar a plataforma, computadores obsoletos sem capacidade para o sistema, duplicidade de prescrições e falha no registro clínico. Isso é muito grave, o que a gente enxergou lá. Atraso na liberação de medicamentos, é a burocracia. Gestão tem que ter, mas tem que ser mais fácil para o profissional. Nós temos que focar aí na assistência.
3: Foram essas, então, meu caro Oredi, as notícias desta quarta-feira. Abraço para todos, um bom feriado. E até a próxima, se Deus quiser. Tá certo, meu amigo?
4: Tá certo, um abraço e até lá. Um ótimo feriado para você.
3: Para todos nós.
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Muito bem, agora são 9 horas e 34 minutos. Né? Tá aí a hora certa para você nesta quarta-feira, dia 3, né? Tivemos aí a parceria com o pessoal do AA, né? Trazendo aquela mensagem sempre todas as quarta-feiras. Daqui a pouquinho também uma parceria da Rádio Morro Grande com a OAB Barão de Cocais, trazendo assim Mulheres em Foco, daqui a pouquinho para você. E deixa eu mandar um abraço aqui já antecipado aqui pro padre João Joaquim lá em Pelotas, que tá ligado aqui no nosso programa, lá no Rio Grande do Sul. O nosso abraço e o nosso bom dia. Bom dia pro Jairo lá em Alvinópolis também, ligado aqui com a gente. Alô, Jairo, nosso abraço. Daqui a pouquinho a turma vai mandar aí o bater aquele papo bem legal do jeito que você gosta aí, tá bom?

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2: 10h45 na sua sintonia.

0: Obrigado, gente!
1: Jair Caio, te amo!
2: Cristiano Araújo!
0: Bom demais da conta, viu, meu?
2: Muito obrigado, Cristiano. Que Deus ilumine sempre o seu caminho. Que você continue esse homem que você é. Que você possa sempre transmitir para o Brasil a sua humildade, o seu carinho e tudo de melhor que você tem para abraçar para esse público maravilhoso que a gente tem em todo o Brasil.
0: Alegria sempre.
2: E se Deus quiser no
0: obrigado.
2: Mundo. Obrigado, Goiânia. Valeu, pessoal.
0: Obrigado,
2: valeu,
0: gente.
2: Cristiano.
0: Obrigado, gente.
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2: O grande bom dia, agora 11:03.
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4: Morro Grande, bom dia. Agora 11:06.

Brasil! Hoje, pra você que não sabe, quarta-feira, dia 3 de junho de 2026, meiuca de semana. Estamos chegando porque hoje também é dia da conscientização contra a obesidade mórbida infantil. E claro, sempre é bom incentivar hábitos saudáveis desde cedo, é investir em mais saúde e qualidade de vida para as crianças. Dito isso,

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0: participar, ou melhor dizendo, é Ramon Rantinho, Wesley Safadão e Rei Vaqueiro. Eita, sucesso bom demais.
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2: Porro Grande FM, agora 11h38. Bom dia!
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4: Por aqui o Wilson Meirelles e agora trazendo ela, Eli Justin, Insônia da Madrugada.

0: Marcelinho de Lima, ela me largou. Participação Berto e Ronaldo aqui no nosso programa Planeta Hits. Wilson Meirelles volta em instantes.
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1: O artista que faz sucesso. E agora, Calango Aceso e Adriana Moral enraizado.

0: 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E aí, conta pra mim, tá curtindo o melhor do Planeta Hits? Sucesso, hein? Já tô de volta. 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
7: Meio-dia e 45 na sua sintonia.
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0: trabalho sujo em mais uma edição do meu, do seu, do nosso programa Planeta Hits, que está se encerrando nesta quarta-feira, dia 3 de junho. Obrigado pelo carinho, obrigado pela sua audiência maravilhosa. Fico por aqui e até a nossa próxima edição. Tchau, tchau, Brasil!
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3: Morro Grande FM, agora 1:13. Boa tarde!
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9: FM, uma e 18 na melhor. Boa tarde.
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11: Muito bem, senhoras e senhores. E a partir de agora, aquele momento que amo, inspirado por aqui no ar, na sua sintonia, com toda a energia, chegando com mais edição do Top Play. Eu, Giovanni Santos, agradeço de coração. Coração muito feliz porque eu tenho você aí do outro lado do rádio para me fazer companhia. Não estou tão só. Obrigado pelo carinho. Top Play está começando. A gente recorda também por aqui em duas edições do baú, tá bom? Obrigado aí pela sua companhia. Abrindo o programa de hoje tem o som de Coldplay.
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0: Beleza, meu Thales, mande o sim, o deixa pra amanhã aqui no Top Play também. Karina, medo de amar é a vida do programa de hoje, o som de Coldplay, The Sensing. E daqui a pouquinho a gente tá de volta.
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2: 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Agora 1:32.
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5: 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Agora 1h38.
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7: Em casa, no carro, no trabalho, pelo rádio, pela internet, onde quer que você esteja, o nosso carinho é grande, é imenso. Muitas felicidades aí, ocupando sempre a maior parte do seu coração. O que nós aqui desejamos do Top Play. Agora tem seu Jorge.
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0: Chimarrutz no Top Play, do lado de cada Macy Moore e Simaria, 126 cabides, David Guetta, Rihanna, Who's the Chick? E o som de Seu Jorge, Amiga da Minha Mulher. Daqui a pouquinho, primeira edição do baú, a gente vai recortar por aqui.
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2: Morro Grande FM, 1:52, na melhor sintonia.
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3: Agora é hora de matar saudades por aqui, primeira edição do Baú Pintando com o grupo Heart.

0: Que saudade por aqui. Ah, Will, you'll be there, the money. Da primeira edição do Baú com o Grupo Rato. Você recordou por aqui?
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0: Daíme Thiago.

Sorriso Maroto, mandando ficha pra você coletir no nosso Top Play. Assim Você Mata o Papai, da M. Thiago, Pai Quedó. E obrigado pelo seu carinho, pela sua companhia. Daqui a pouquinho tem mais Top Play.

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1: Morro Grande FM, 2h07 na sua sintonia.
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0: Forro Grande FM, boa tarde, agora 2h11.
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2: Já estamos de volta, diariamente estamos por aqui com muita alegria, muitas felicidades, sempre curtindo através da música, passando algum momento especial. E

0: gente espera sempre que você esteja bem curtindo o nosso programa Top Play. Vamos com a nossa popstar Lady Gaga com Bruno Mars.
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1: Gustavo Lima, Noite de Propósito, cantou pra gente Errei, Fui Moleque, Lady Gaga, Bruno Mars com Die With Smile. Daqui a pouquinho tem mais Top Play.

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1: 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Morro Grande FM 2:27 na melhor!
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4: Muito bem, seguimos por aqui com o nosso programa Top Play diariamente nesse mesmo horário, nessa mesma sintonia. E quem vos fala é o Giovanni Santos, que manda um abraço super carinhoso, bem apertado para você aí do outro lado do rádio, curtindo a nossa música. Lady Antebellum canta pra gente aqui no nosso Top Play.
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1: Exalta Samba, hoje tem Anitta, Medicina. Paula Fernandes cantou pra gente Beijo Bom. E abrindo esse bloco aqui do nosso Top Play, Lilian Bellon com a música Just Say Kiss.
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3: Morro Grande FM, 2h40, na melhor.
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2: Agora 2h42. Boa tarde.
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4: Esse é o nosso Top Play por aqui. Obrigado pelo seu carinho, onde quer que você esteja curtindo com a gente. Música boa em todos os ritmos. E daqui a pouquinho, só lembrando que teremos mais uma recordação da segunda edição do Baú. Agora você fica com o som de Nick Jonas. 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

0: Bochecha Hot Dog Henrique Juliano Liberdade Provisória, Turma do Pagode Surpresa de Amor e Nick Jonas, Who I Am. Daqui a pouquinho tem Top Play aqui em Baú, segunda edição. Você vai recordar com a gente.
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0: Recordando agora uma batida bacana aí dos anos 2000, década de 2000, iníciozinho, Five.

0: Keep on moving, grupo que fez muito sucesso aí da década de 2000. Curtimos por aqui a última edição do Baú com 5.
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0: Ed Sheeran, Camila Cabello.

0: Neto Cristiano, Pepe e Minha Bicicleta. Oh, show moiada. E também tivemos aí Ed Sheeran com Camila Gabello, Sort of the Border, aqui no nosso Top Play.
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3: 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FM, boa tarde, agora 3:11 na melhor.
4: Top Play, estamos de volta. Quase finalzinho do programa, mas eu quero fazer um convite para você, que é meu ouvinte querido, espetacular, mora no fundo do meu coração, mas para estar com a gente sempre por aqui, curtindo o nosso Top Play, tá bom? Nesse mesmo horário, nessa mesma emissora. E é claro, a gente agradece de montão. Quem canta é Bianca Moreira.
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0: cerveja de garrafa. A última de hoje, Atitude 67, cerveja de garrafa, dele Set Fire to the Rain. E também tivemos aí Bianca Moreira, das Vinhas do Coração. Oh, pois, hein? Ficando por aqui, mais uma edição do Top Play. Eu agradeço demais a sua companhia. Foi muito e será sempre muito importante pra gente, tá bom? Top Play de volta na próxima edição, aqui nesse mesmo horário, na mesma emissora. Abraço do Giovanni Santos e até lá.
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3: 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Boa tarde.
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14: 3:32 na melhor. Boa tarde!

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0: 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Boa tarde.
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5: 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Boa tarde.
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6: Morro Grande FM, agora são 3h45. Boa tarde.

0: 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Agora 3h50. Boa tarde.
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4: Eu sou o Tassinho, o locutor estourado, e estou aqui na Rádio Morro Grande.
3: Tchau, obrigado.

0: olha só quem está aqui na nossa programação. O cantor mais querido do Brasil, trazendo um recado especial pra você.
1: Não vem errar comigo de novo.
2: Alô, locutor estourado. Aqui quem fala é o Wesley Safadão, passando aqui pra mandar aquele abraço e parabenizar você pelo programa Arena Sertaneja. Sucesso total, viu? Fica ligadinho aí que o programa tá daquele jeito. Ah, e ó, o Tirulipa mandou um abraço especial pra você, Tacinho.
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Comal dos Teclados, um abraço a todos aí. Parabenizando aí o nosso amigo aqui, o Tarcim Moreira, né? Pelo programa Arena Sertaneja na Rádio Morro Grande. Deus abençoe, sucesso sempre aí. Tamo junto aí, meu amigo. Abraço e do Mal aos Teclados. Fique com Deus.

0: ele está por aqui na nossa programação.
1: Alô, galera de Barão de Cocais, eu sou Gustavo Lima. Estou parabenizando meu amigo, meu parceiro, Tassinho Locutor, o locutor estourado. A gente faz amor. Estou parabenizando pelo programa Arena Sertaneja. Sucesso, bebê. Um abraço do Gustavo Lima a todos de Barão e toda a região.
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0: Obrigado.
1: Você fica aqui, viu? Ligadinho no Arena Sertaneja 87.9 Morro Grande FM, viu? Chama, menina, aproveita aí. Como é que tá o café, Dona Maria? Tô chegando.
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também tô aqui, viu? Tô na Arena Sertaneja junto com ele. O locutor estourado tá assim, Moreira. Nem não me conhece, não? Vai conhecer.

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0: gente. Obrigado.
1: Muito sucesso pra você. Tchau,
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1: gente.
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0: Morro Grande FM, 18 horas e 3 minutos. Boa noite, caros ouvintes. Momento Sintonia da Fé. Em nome do Pai, do Filho e do Espírito Santo.
1: Amém.
0: O anjo do Senhor anunciou a Maria.
1: E ela concebeu do Espírito Santo.
0: Ave Maria, cheia de graça, o Senhor é convosco. Bendita sois vós entre as mulheres. Bendito é o fruto do vosso ventre, Jesus.
1: Santa Maria, Mãe de Deus, rogai por nós, pecadores, agora e na hora da nossa morte. Amém.
0: Eis aqui a serva do Senhor.
1: Faça-se em mim segundo a vossa palavra.
0: E o Verbo se fez carne.
1: E habitou entre nós.
0: Rogai por nós, Santa Mãe de Deus.
1: Para que sejamos dignos das promessas de Cristo.
0: Oremos. Infundi, Senhor, vos rogamos a vossa graça em nossos corações, para que nós, que conhecemos pela anunciação do anjo a encarnação de Jesus Cristo, vosso Filho, por sua paixão e morte na cruz, cheguemos à glória da ressurreição, pelo mesmo Cristo nosso Senhor.
1: Amém.
0: Meus caros irmãos e irmãs, neste momento de graça, de bênção, vamos estar em rezão por todos os nossos familiares, por todos os doentes.

de nossas comunidades e por todas as pessoas que pediram as nossas orações. Por todos os ouvintes que estão sintonizados conosco, rezaremos por toda a nossa igreja, pelo nosso Papa Leão, pelo nosso Bispo Dom Ayrton, pelo nosso pároco Padre Bruno, Padre Rosenberg, e não podemos esquecer Padre Antônio, que trabalhou lá na igreja de São José, né? Conheci com o Padre Nequim, foi embora, mas continua no nosso coração. Padre Rodrigo, Padre Di, Padre Sena, Padre Luiz Faustino dos Santos, meu amigo Padre João Joaquim e Dom Maria, sua mãe, que não perde o nosso programa. Que Deus abençoe a senhora e toda a família. Padre Dioclésio, Padre Luizinho, Padre Luiz Paixão, Padre Johnny, os quatro companheiros que ordenou junto com ele, e todos os outros padres que já passou pela nossa cidade ou que é da nossa cidade. Vamos estar em rezão pelo Padre Gustavo, Diácono Edgar, Padre Danilo, Vitor, para todos os seminaristas, o Diácono José Apolinário, os Coroinha, Marcelo, todos os ministros, agentes pastorais e movimentos da nossa paróquia. E para a Beth também, né? Esposa de Marcelo, está lá sempre ligado conosco, que Deus abençoe ela e toda a família. Vamos estar rezando também para a Mary, que mora aqui na Lagoa, e sua irmã, e Miguel. Tudo da minha família, tudo gente boa, né? Vamos estar rezando também para o ex-funcionário da Gerdau, pessoal da Vale aí, todas as prestadoras de serviço, tanto da Vale como da nossa própria cidade. Rezarei para Dona Nilza, lá do Coco da Onça, e Dona Nilza aqui de Barão de Cocais, que não perde o nosso programa. Para Zequinha e família, Luiz Bebezão e família, Carlos Bragança, Chinoco e família. Para Luiz Quaresma, vamos estar rezando também para Carlos Bragança e família, Luiz Quaresma, família Esquarante, família Barreto, família de Melo, Magna da Liturgia, Manuel da Família, Edmar e Sueli. Esse aí é motorista para o Chaminé. Então rezar para os companheiros que trabalham com ele lá também, né? Dona Eva Santa Cruz e Barrinha, Carlinhos lá de Brumal, Xixico e toda a família. E para todos os comércios que estão sempre ligados conosco. Para a Maninha e toda a família, Padre Magro, Íris, Predez, Redil, Emílio, todos que trabalham aqui na rádio. Eunice, lá da comunidade João Aleme, um grande abraço aí, comunidade João Aleme. Luiz Gonzaga, família, Silvano Senda Música, que mora aqui na Lagoa, Eduardo e família, Maria José Safa, Sabino e família, Ana e as meninas trabalham lá no Tarsi, para Tarsi toda a família. Guedes, lá do Brasmolina, para ele, para toda a família. Meu amigo Hélio Totó, rezar para ele, para toda a família dele. E a família aí do falecido Goiaba também está sempre ligado conosco aí, que Deus abençoe todo mundo aí. Para Niete família, Miguel Henrique e família lá do Serra Vila, Laci e família, Reginaldo família. Esse Reginaldo é motorista de 11, amigão meu. Por falar em motorista, você que está ligado conosco aí na Alta Estrada da Vida, que São Cristóvão interceda não só por você, mas todos aqueles que você vai cruzar na Alta Estrada, né, companheiro? Uma boa viagem. Geraldo Antônio família, que foi meu vizinho, Ernesto e família, Washington e família, Dona Ângela e família, José Maria do Garcia e família, Orlando lá da Vila Regina, Sansão e família, Dona Irene e família, para Arlete e família, Gisele e seu filhinho Beto, para você que está grávida aí, que Nossa Senhora cubra com o seu sagrado divino manto, proteja você, seu bebê e toda a família. Ela intercede, mãe é mãe, né? Família aí do Camargo, Jorge lá da Chaca e família, Rogério Eletricista e família, Gleice e família, e Expedito lá do Castro. Um grande abraço aí, comunidade do Castro aí, que Deus abençoe todo mundo aí. Pessoal aí do Resgate Leonel, as meninas trabalham aqui lá. E vamos estar aí rezando também para Maria da Van Escolar. E para os outros que transportam os anjinhos de Deus aí também, né? Família Realino, Raimundo, que trabalha lá no SJ Construção, mora lá na Chaca. Rezar para ele, para toda a família. O pessoal trabalha também lá no SJ Construção. Família aí do falecido Lourenço, Dona Elza da Pastoral Cacerara e toda a família, Dona Lúcia e família, Maria José e despachante, né? Tá lá sempre ligado conosco, que Deus abençoe ela e toda a família. Ayrton dos Santos, esse Ayrton dos Santos e Jéssica e família trabalha lá nos Irmãos Evento Construção, que Deus me abençoe aí para todo mundo. Dona Efigênia, Rosa e família lá da Vila Regina, Adriano, meu afilhado e Pedro, Bete, família, Maristela e William, José Dias, o Anildo Enfermeiro, Levindo lá da Fundição, Edson Amaral e as meninas trabalhou com ele lá, Miguel e família, Heitor e família, a firma Icor Petran, Maria Eduarda e família, turma do CDB Logística e João Américo, Dona Justina, mãe de Lália, lá do bairro Sagrado da Família, Maria Luísa das Graças, companheiro, para Marcinho e Eliane, lá da LG, e vamos estar aí rezando também para, já falei, Maria Eduarda, né, e toda a família, a turma do CDB Logística e João Américo. Vamos estar aí rezando também para José Lauro e família, Adilson e família, que mora aqui na Aragão, sabe?

0: Minha irmã de Mônica e toda a família, Adriana lá da Casa Fazendeira, Kelinha lá da Açougue, Lúcia Abad, Marcinho, toda a família, pessoal lá da oficina do Almir, rezar para eles, para toda a família, e o local trabalha lá também, né? Que Deus defende todos os perigos. Vilma e Valtinho, Raimundo e Darcy, lá do São José, um grande abraço aí, comunidade São José. Pessoal do sindicato, Andréia, filha de Martinha, meu amigo JJC Socorro, Maria do Carmo. E Orlando Max Ferreira, família, meu amigo Orlando, um grande abraço aí, que Deus proteja você e toda a família. Restaurante Chocolate, pessoal lá da Boa Esperança, Lucas, Danielzinho, Pranetinho, Patiti, Tamara e Geraldo, Mundo de Lazinho, Cacau e família, Vitória e família, Dário e família, Carlinhos Maria, lá do São José, Yuri e família, Giovanni Pedreiro e família, Baiano e família, pessoal da CD Automotiva Pintura, Dona Lúcia, lá da Sagrada Família, Dona Maria Braçada, Dona Talina, Cidinho de Miluco e família, Júlio César, Dona Lia, trabalhou no Santuário, Oliveira e família, até o Ponto Central e Loja do Tinim, Raimundinho e família, Reinaldo Paixão, Cláudio Filho de Sonoé, Júlio Muniz, lá de São Bento, Edinho e família, Sebastião Montitaro, Raimundo, Jorge Monte Melão, Jorge Barrão Vigilante, José Pretinho, família, Carla e toda a família, Willis casado com Cida, filho do meu amigo Zé Tarciso lá da Chácara. Zé Tarciso, um grande abraço aí. Para Luísa e Antônia, lá da Chácara 2, Sueli e Edson lá da Vila Regina, para Cidinha de Sozito, Nilson e família, Thalita e família, Nilson Pena e família, Lúcio do Rosário, Sr. Geraldo e toda a família. Vamos estar aí rezando também para Demai e família, e Simone e família. Meus dois bisnetos, Arthur e Sofia, e para a família aí de Marconi, que Deus abençoe ele e a toda a família dele, Genese e família, Josefina e família, meu amigo Getúlio, rezar para ele, para toda a família, e pelas vocações sacerdotais, religiosas e leiga. E não podemos esquecer de rezar também, né? O pessoal trabalha aí no hospital, né? Os médicos, as enfermeiras, quem estiver internado lá, que Deus dá melhora para todos, né? Incluindo todo mundo lá, né? Que Deus ponha a bênção aí. Protege todos os perigos. Vamos lá, Joaquim.
1: Rezar por toda a minha família. Oh, também tem a ação das minhas tetas, Laura e Isabelle. Recuperação da saúde. Deus continue abençoando. Recuperação da minha cunhada Sueli. E também para recuperação da saúde da comadre Helena. Né, que eu estou internada, né, então que Deus continue abençoando a recuperação da saúde de Lelena, minha cunhada e minha prima, né? Vamos rezar também para o Alisson, toda a família dele, para a Dinei a família, para Dom Laci, que é vizinha lá das minhas irmãs, e toda a família, não perde nosso programa, para Badu e toda a família Maria Pepe. Rezar pela filha dele também, na Eloá. Vamos rezar para Adão José e família. Zacarias e a família deles. Zezinho Petronilha e a família. Poliana e a família. Todo esse povo aí. Rezar para Dona Eva e São Vicente. E família, Mário Pamoiada é a família deles, Zé Mari, todos os Figueiroas, Panteirinho e Panteirão aqui na Lagoa, e a família que não perde nosso programa, é a família deles. Dona Bibi, lá da Boa Esperança, é a família. Na Boa Esperança, não pode esquecer, a gente reza também, né? Vamos rezar para Eliana, também Eliana Rocha, a família dele. E lá na Boa Esperança também, a gente não pode esquecer lá de Alisson, Marari, Seitor, Tuca, Malaquia a família, Zé de Lia a família, Maria Joana a família, Wanda e família, Jesus também, toda a família, todo esse povo aí, nosso amigo lá também, Jiguirino. Vamos estar rezando também para a senhorinha aqui na Lagoa e a família, Dona Antônia, irmã dela no Mirante, toda a família, Dona Maria e São Joaquim lá no Castro, e toda a família também que não perde nosso programa. Lourenço e Mariana, que era vizinho deles lá no Socorro, e toda a família geral, inclusive a gente reza aí, né, pelo Zé Antônio lá, e toda a família, Zé Antônio, irmão do Geraldo, né, que Deus abençoe também o netinho lá, a Josi, né, e toda a família. É lá pra Ruth, é a família.

Família dela, João Anésio Henrique, né, o João Parafuso e a família dele. Pessoalmente, reza pela saúde dele também, que pediu. Dona Delsmir, Elisolange e toda a família. Vinícius, Maria das Graças e a família. Os tios de Vinícius, Mário Valdir, não perde nosso programa. E a tia Luzia, que Deus abençoe a todos. Para Santos, também Ângela, né, e toda a família, a filha lá no Santo Antônio, a Flávia, a neta Caroline, a Niso, né, que é o Genro, toda a família, lá para Ivaneta também, a família dela, Elisângela e toda a família também, Dolores do Garcia e a família, Dona Isa, São José e família, e São José não pode esquecer lá do Hernando e a família dele que não perde nosso programa, André, também da Teofania, está sempre sintonizado conosco, reza para ele, a família dele, os clientes, por toda a família Nascimento, que é a família do meu genro, Breno, para Luiz Impeditivo, lembrou mal, para ele, do marido, um Joãozinho, não perde o nosso programa, pessoal aí também do Bairro Nacional, pessoal do Progresso, né, Roger, da Oficina de Moto, está sempre sintonizado conosco lá, Luiz Araújo, que é vizinho lá, e Tahir, rezar para eles e toda a família desse também. São Antônio Zeado, Capixeiroso e a família, da Maria Peneném e a família, João e José Silva, que trabalha em prefeitura, para eles e a família desse. Daurinda da Chácara e a família, para ele, Raimundo Colegão também, que não perde o nosso programa. E vou rezar para o Fernando. Fernando é filho de Ronaldo Maladino também, tá? Dizer um garotinho lá, dizer que não perde o nosso programa, tá sempre sintonizado conosco lá. Que Deus proteja e abençoe, né? Ele e toda a família lá do Ronaldo. E falando nisso, vou rezar para todo esse povo aí da Chácara 3 hoje. Hoje é dia de missa lá hoje, às 19h30. Então, além da trezena de Santo Antônio Capixeiroso, que hoje vai ter, e a trezena também de Santo Antônio Cabeça de Ferro, tem missa também lá no, na Chácara 3, né, na comunidade Nossa Santa de Virgem. Né, eu celebrei junto com eles lá no Capixeiroso, antes de ontem. Ontem era esse que estava lá no Santo Antônio. Então, que Deus abençoe todo esse povo aí. Um grande abraço, especialmente para o Fernando. Também vou rezar para Geraldinho e Neném, na Praia Rondão Pacheco e a família. Pedro Henrique, Eni e família. Para Laís e toda a família lá de São Sebastião e do Rosângela, né, que não perde nossos programas, irmão Bento de Sebastião também, está sempre sintonizado conosco. Deus abençoe toda a família. Para Sebastião de Moraes, ele, mas Dona Laura, não perde nossos programas, irmão Bento também está sempre sintonizado conosco. Zé de Moraes falou que não perde nosso programa também. Que Deus abençoe a todos. Zé Niceto e a família dele, Toninho, toda a família da Ana Ana, Anésia e a família, Arlindo, filho, foi seu Jair, a família, Jorginho, lá do Irmão Zaleme, e toda a família. E no Irmão Zaleme, não pode esquecer lá da família de falecido Zé Guedes, que não perde o nosso programa. Panivaldo, Hélio, lá também, né? E a família dele. Por toda a família dos Vilelas. E para o meu cunhado Chumbi, minha cunhada Creuza também, e toda a família, que Deus proteja Juninho lá também, onde é que está trabalhando também. Totó, também foi irmão de Felicito Tadeu e a família dele, está sempre tonizado conosco lá, que Deus abençoe. Jorge, vigilando a prefeitura e a família, Zezé, Zé Aparecido e a família. O Tarcílio lá do Três Moinhos, o Tarcílio também está sempre sintonizado conosco lá, ele e o Zé, vizinho dele, que é irmão dele também. Eu sou um cunhado de Hernando, que Deus proteja e abençoe, não perde o nosso programa. Dona Edna, da Rua Maestra Holanda, sua Lípula de Santa Cruz e a família, a Jack, toda a família, sua Tanadona, Dona Bertina, Juninho Mequilha e a família, especialmente também pela

0: saúde da esposa dele também. Mas ela também é Aparecida, Dona Alix Oliveira e a família, né? O Miguel não perde nosso programa lá também, junto com ela, o bisneto dela. Que Deus abençoe, né? Toda a família. E falar Miguel, não posso esquecer do Miguelzinho lá também, de Vânia também, gosta de estar escutando nosso programa. Que Deus proteja, abençoe ele e toda essa criançada aí, né? Das nossas famílias. Chiquito, irmão Dezinho, a família dele, Marrom. Marrom é cunhado do padre Diocles, também diz que não perde o nosso programa. Que Deus proteja, abençoe ele e a família. Pacidinha, irmã de Jorge, irmã de Melão e a família. E Luciano, também lá na loja Santa Terezinha, sobrinho do meu cunhado gentil. Que Deus proteja e abençoe ele também e a família dele, dizer que está sempre sintonizado conosco. E todos os ouvintes estão sintonizados conosco aí. Que Deus proteja e abençoe a todos. 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
1: Vamos lá, né? Vamos no Evangelho de hoje. Nesta quarta-feira, dia de São Carlos, Luanga e companheiros mártires, memória. Hoje o evangelho que nós vamos ouvir aí está em Marcos, capítulo 12, versículo 18 a 27. O Senhor esteja conosco.
0: Ele está no meio de nós.
1: Proclamação do Evangelho de Jesus Cristo segundo Marcos.
0: Glória a vós, Senhor.
1: Naquele tempo, vieram ter com Jesus alguns saduceus, os quais afirmavam que não existe ressurreição, e lhe propuseram este caso: Mestre, Moisés deu-nos esta prescrição: se morrer o irmão de alguém e deixar a esposa sem filhos, o irmão desse homem deve casar-se com a viúva, a fim de garantir a descendência de seu irmão. Ora, havia 7 irmãos. O mais velho casou-se e morreu, sem deixar descendência. O segundo casou-se com a viúva e morreu, sem deixar descendência. E a mesma coisa aconteceu com o terceiro, e nenhum dos 7 deixou descendência. Por último, morreu também a mulher. Na ressurreição, quando eles ressuscitarem, de quem será ela, mulher? Porque os 7 se casaram com ela. Jesus respondeu: acaso vós não estáis enganados, por não conhecerdes as Escrituras, nem o poder de Deus? Com efeito, quando os mortos ressuscitarem, os homens e as mulheres não se casarão, pois serão como os anjos do céu. Quanto ao fato da ressurreição dos mortos, não lestes no livro de Moisés, na passagem da sarça ardente, como Deus lhe falou: eu sou o Deus de Abraão, o Deus de Isaque e o Deus de Jacó. Ora, ele não é Deus de mortos, mas de vivos. Vós estáis muito enganados. Palavra da salvação.
0: Glória a vós, Senhor.
1: As palavras do Santo Evangelho os purifiquem de nossa falta.
0: Amém. Caríssimos irmãos e irmãs, hoje celebrando aí dia de São Carlos, Angani, companheiros, mártires, pessoas que doaram a vida por Jesus Cristo. Mas nós estamos vivendo aí, né? Esse tempo comum. Tempo comum também é um tempo muito importante, não é um tempo forte como o tempo da Páscoa, que nós vivemos aí, né, há poucos dias. 50 dias celebrando a Páscoa, o tempo também de... teve os 40 dias de preparação, a gente vive aí também depois, final do ano, né, de vento, preparação e depois o tempo de Natal. Mas o tempo comum também é um tempo importante, que é o tempo que a gente vai acolhendo os ensinamentos de Jesus Cristo. E a gente precisa muito da luz do Espírito Santo e está sempre pedindo a Deus, pedindo o próprio Jesus Cristo para nos iluminar.

terminar e nos esclarecer umas coisas que a gente não entender. E quando muitas vezes também a gente não compreender, a gente seguir o exemplo de Nossa Senhora, a nossa mãe, Maria Santíssima, que diz que ela guardava e refletia tudo no coração. Mas nós vimos hoje que uma questão mal intencionada deu a Jesus a chance de ensinar, de explicar o tema da ressurreição. Os adversários enganavam-se por pensá-la a partir de esquemas terrenos, materiais. Só assim teria sentido a história da mulher com 7 maridos. O mestre oferece uma metáfora, né, uma comparação para a compreensão da vida para além da morte. Serão como anjos no céu. Logo, a ressurreição situa o discípulo do reino para além das categorias de tempo e de espaço, e também de corporalidade física, e mais, coloca-o na presença de Deus, com quem está em comunhão para sempre. As relações interpessoais construídas na história tornam-se irrelevantes. O importante é a comunhão de todos entre si, sem mescla de desigualdade e igualdade com Deus, e comunhão eterna também com Deus. Esta é a vida eterna, que é a que todos nós temos que procurar, porque é o sentido da nossa fé. Se nós não acreditar na vida depois da morte, não acreditar na ressurreição, São Paulo fala que nós somos dignos de compaixão, nós somos dignos de dó. Porque realmente o mais que a gente vive aqui nessa terra, nossa vida passa em um piscar de olhos, né? A gente nasce daí a pouco, né? Cresce, daí tá com a cabecinha branca igual nós, eu mais João já tá. E daí a pouco, né, nós estamos partindo. A gente não sabe o dia nem a hora, a gente tem que estar preparado. Mas muitos nem, nós temos que louvar e agradecer a Deus que está aí velho. Porque muita gente fala que não quer ficar velho, então tem que morrer cedo. Porque se a gente não quiser ficar velho, né, só se morrer mais cedo. Então a gente tem que estar preparado, porque a gente não sabe o dia nem a hora que a gente vai ter que voltar para a casa do Pai. Que é o sentido da nossa fé, a ressurreição. A gente não pode viver como os saduceus, que não acreditavam na ressurreição. E é interessante, porque uma coisa estranha é que se eles não acreditam, por que eles questionaram Jesus aqui, né, sobre as 7 mulheres que o homem casou e nenhuma delas? É porque realmente, lá no livro do Deuteronômio, está escrito, né, no capítulo 25, que se o homem morresse e não tivesse filho, a mulher casava com o irmão para poder garantir a descendência, né? Porque era garantir ali a herança e contudo, porque eles viveram da terra. Então, para poder garantir ali que continuava. Então diz que o filho que nascesse era como se fosse do falecido, pertencia ao falecido. Então eles aproveitou isso para poder questionar Jesus Cristo, que com quem que a mulher ia ficar, porque diz que todos eles casou e nenhum teve filho. Então Jesus aproveita para mostrar para eles que a vida eterna, a ressurreição, não é uma continuidade dessa vida nossa aqui na terra, é uma vida nova. Como está escrito lá no livro do Apocalipse, no capítulo 21, a gente vai para uma vida nova. Quer dizer, como se diz, né? A vida não é tirada, ela é transformada. A gente vai com uma vida nova diante de Deus, junto com Deus, que no livro do Apocalipse fala para a pessoa: não existe mais lágrimas, não existe mais dor, não existe nenhum tipo de sofrimento, não existe luto.
Quer dizer, só alegria ali junto de Deus. Então, essa é a ressurreição que nós temos.

0: A vida eterna, a gente ir para essa nova vida, porque lá também fala, né, no mesmo capítulo 21 do Apocalipse, a pessoa que viver mal, a pessoa que não praticar o bem, aí vai, aí sim, aí vai ter uma segunda morte. Aí tem uma segunda morte, que fala que é um lago ardente de fogo e de enxofre. Então, é essa que nós temos que lutar para a gente não ter. E a gente procurar, não é compreender aí, não fazer como os saduceus, né? Achar que a continuidade dessa vida aqui, se fosse, a gente ia continuar sofrendo, a pessoa ia sofrer perseguição, ia sofrer injustiça. Então a pessoa ia continuar tendo lágrimas, tendo dor, tem enfermidade, tem sofrimento. Então não, a gente vai para uma vida nova. Então vamos pedir que o Espírito Santo nos ilumine, nos ajude a gente viver bem nesse mundo, para que na hora que terminar a nossa caminhada terrena, né, a gente dizer como São Paulo disse: eu combati o bom combate, terminei a minha corrida e preservei a fé. São Paulo ainda fala: só me resta receber a coroa, né, que foi reservada não só para mim, mas para todos aqueles que viveram com fidelidade, né, com amor, a viver a espera no caminho de Deus. Então vamos pedir que o Espírito Santo nos ajude a gente compreender cada vez melhor essa palavra de Deus e praticar na nossa vida, né? Procurando fazer sempre o bem. Que é igual São Paulo fala, né? Que quando a nossa tenda for desfeita, a gente ganha uma habitação no céu, não mais construída por mãos humanas, mas pelo próprio Deus. Ele ainda fala: por isso esforcem para fazer o bem. Que assim nós fazendo o bem, né, a gente praticando as obras de misericórdia, que está escrito lá no capítulo 25 de São Mateus, a gente vai, com certeza, vai receber essa recompensa e ouvir do próprio Jesus: venha bendito meu Pai para o reino que foi preparado para vocês desde a criação do mundo. Louvado seja nosso Senhor Jesus Cristo.
1: Para sempre seja louvado.
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As horas, quem tá passando, não tá voando, mas tá bom, né? Presta atenção. Vocês rezam de verdade? O rei Luanga acaba de convocar seus pajens para uma reunião na sala de audiência. Um triste pressentimento invade a todos, pois alguns soldados já estão na sala, montando guarda. Os pajens do rei são rapazes e meninos escolhidos a dedo, entre os mais belos e robustos do país. Cercam o trono, olhando-se interrogativamente, e o rei dá uma ordem muito estranha. Todos aqueles que não rezam, continuem perto de mim. Aqueles, porém, que gostam de rezar, junte-se ali perto daquela parede. O líder dos pajens, Carlos Luanga, foi o primeiro a se mover. Outros 15 o acompanharam. Mas vocês rezam de verdade? Perguntou incisivamente o rei. Sim, meu senhor, nós rezamos de verdade. E querem continuar rezando? Sim, meu senhor, até a morte. Então, matem-nos, decretou o rei, dirigindo-se aos soldados. Rezar no rei de Uganda, tinha se tornado sinônimo de ser cristão. Ser cristão era rigorosamente proibido naquele reino. Depois de terem sido torturados com requintes de crueldade, morreram queimados. Entre eles estava também um pequeno Simão, com apenas 12 anos de idade. Em 1969, de sua viagem pela África, Paulo II celebrou missa sobre os túmulos desses mártires. Palavra de Deus. As almas dos justos estão nas mãos de Deus, e não os tocará o tormento da morte. Pareceu aos olhos dos insensatos que tinha morrido. Sua saída deste mundo foi considerada como uma aflição, e sua separação de nós como extermínio. Mas eles estão em paz. E se eles sofreram tormentos diante dos homens, a sua esperança está cheia de imortalidade. Deus os provou e os achou os dignos dele. Isso está em Sabedoria, capítulo 3, versículo de 1 a 5. São Carlos Luanga e companheiros. Tá aí, né? A gente muitas vezes fica pensando, o que é esse mundo?

0: como que existe pessoas do mal e pessoas do bem. Por isso que eu gosto sempre de falar, todo dia colocar dois caminhos para nós: caminho da vida, caminho da morte, né? Caminho do bem, caminho do mal. Cada um escolhe o caminho que quer seguir. Só que tem que depois, é igual o Joaquim falou aqui, né? Tem um acerto de conta, né? Aí não adianta querer chegar lá em cima e querer entrar pro céu, não, porque vai depender do que fez aqui embaixo. E aí, companheiro, quem não fez na vida, na morte, não tem nada para oferecer, não. Vamos lá, Joaquim.
1: Bom, grande família, às 8 horas e 40 minutos, programa Sintonia da Fé. Vamos aí, né, programação aqui, porque hoje ainda, né, tem missa lá na Chácara 3, Comunidade Santa de Virgem, né, às 19h30. E tem 300 em Santo Antônio, no Capim Cheiroso e no Santo Antônio da Cabeça de Feia.
0: É isso aí.
1: E amanhã, quinta-feira, às 15 horas, tem missa e procissão, ginásio poliesportivo, na Viúva. E 16 horas tem missa e procissão de São... Nossa, da comunidade Nossa Senhora do Rosário, lá em Cocais também. Né, 19h30, às 300 aí, Santo Antônio e São... Santo Antônio na Cabeça de Ferro e lá no Capixeirudo.
0: Pois é, mas amanhã vai ser o quê? 15 horas, né?
1: 15 horas, lá no Polo Esportivo.
0: Que vai ser a missa,
1: a missa,
0: né?
1: E depois tem a procissão lá pro São José.
0: Ah, então tá aí o recado dado, viu, gente?
1: Que é uma benção do Santíssimo lá no, na
0: próxima. Ô, Joaquim, então a missa amanhã amanhã no hospital que foi cancelada, né?
1: É, amanhã lá no seu hospital não tem, não.
0: Não vai ter, não, né? Então não tá aí, não, o recado porque... dado aí, porque amanhã todo mundo, né?
1: Não tem, não, porque tem a missa lá no santuário.
0: A missa, né, especial lá.
1: É, porque tem lá no Polo Esportivo.
0: É isso aí. Então tá o recado dado aí, todo mundo tá, né, convidado aí.
1: E aproveitar e já falar também, a sexta-feira cedo, 7 horas da manhã, tem missa lá na Matriz de São José. E às 15 horas tem missa lá na Igreja de Santana, em Cocais. Às 18h30, adoração do Santíssimo Sacramento, lá no Santuário São João Batista.
0: E depois, após, é a missa, não é isso?
1: Depois missa, é.
0: É porque é a primeira sexta aí do mês. É a primeira sexta do mês.
1: Tem a missa, 19h30, é isso mesmo.
0: Então,
1: é a missa 19h30. Além disso, não esquece, as 300 continuam. Santo Antônio, Cabeça de Ferro, no bairro Santo Antônio e lá do bairro Capixeiro.
0: Não reza quem não quer.
1: Não reza quem não quer. Tá aí. E agora eu vou pôr uma música aqui que tem tudo a ver com esse evangelho que nós escutamos hoje. Está falando de ressurreição, da vida depois da morte. Então a gente não pode esquecer, né, de procurar estar preparado para poder. A gente não sabe o dia nem a hora. A nossa vida, como se diz, é uma casa alugada.

0: 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A gente vai aprendendo que nós estamos aqui de passagem mesmo, né? Eu já falei aqui várias vezes e volto a repetir, eu nunca vi caixão com gaveta. Às vezes o sujeito deixa de comer, passa a hora de dormir por conta do ter, esquece do ser. Cuidado, cuidado, cuidado. Hoje nós estamos aqui, amanhã pode estar dentro do caixão. E aí, companheiro? Como é que fica? Eu estou preparado para esse momento? Aí você fala assim, sai fora, seu João, não estou querendo morrer, não. Nem eu, mas Joaquim, não. Mas quem garante que amanhã nós estamos vivos? Né? Assim é vocês que estão ali do outro lado ouvindo o programa. A verdade tem que ser dita. Né? Então a gente tem que estar preparado. E o preparado é o seguinte, não é querer morrer, mas viver bem. Viver dentro do projeto de Deus, fazer o bem, evitar o mal, né? Enquanto é tempo. Porque quem não faz na vida, na morte, tem nada para oferecer.
1: Vamos lá.
2: Não deixa para amanhã, o que, que pode fazer?
1: Pode fazer hoje, né, Joaquim?
2: Porque o amanhã pode não existir.
1: Aí tá.
2: Ou para nós, ou para quem está à nossa volta. Então,
1: é isso aí.
2: A gente tem que ter muito cuidado. E vamos aqui, né, para a meditação da noite, como a gente está sempre falando aqui sobre as virtudes da Sagrada Família Nazaré, que só falava quando as palavras fossem mais importantes que o silêncio, e que depois que as palavras saem da nossa boca, né, que nós somos donos da palavra enquanto ela não sai da boca, depois que saiu, nós viramos escravo dela, né, não tem jeito de voltar atrás. E essa palavra para a meditação hoje está falando justamente sobre isso, presta bem atenção na letra. Como escutar? Há várias formas de escutar, e cada uma delas revela algo de nossa personalidade. Existem pessoas que escutam, mas, como se diz, a coisa entrou por um ouvido e saiu pelo outro. Faltou a escuta verdadeira. Outros escutam, mas o que ouve entra pelos ouvidos e sai pela boca, causam grandes estragos, pois não sabem guardar segredos e acabam perdendo boas amizades. Afinalmente, quem escuta a palavra entra pelos ouvidos e desce ao coração, aninhando-se ali. Essa pessoa aprendeu o que é escutar. A Bíblia fala de alguém capaz de escutar assim, Maria. Ela conservava todos os fatos, meditando-os no seu coração. Aconselha-se a escutar sempre, com paciência, e a falar pouco, com prudência. Talvez a pessoa que pediu nossa escuta nem desejasse ouvir palavras, mas um silêncio respeitoso, sinal de que suas palavras desceram ao nosso coração. Às vezes, a escuta silenciosa

0: preciosa vale mais de que 1000 sermões.
1: É isso aí, né? Então a gente tem que aprender, porque muitas vezes você vai visitar um doente, às vezes ele quer desabafar, quer falar algo. Então você tem que respeitar a pessoa, deixar ele jogar para fora aquilo que está fazendo mal para ele, né? E não querer dar uma de, como diz, eu querer ajudar, você vai atrapalhar. Dependendo do que você vai falar, se não tiver conhecimento da palavra, muitas vezes você vai complicar o trem mais ainda. Então deixa a pessoa falar, dá atenção para a pessoa. Amor e carinho fala muito mais alto do que palavras. E não vão longe, não. A gente, quando vai começar a namorar com uma moça, primeira coisa que a gente faz é olhar para ela, né, Joaquim? E a gente, só de ver ela, a gente já começa a meditar. Então, quer dizer, o amor é isso aí, não precisa de muita coisa, não. Poucas palavras e um olhar sincero vale muito mais do que sermões ou ficar falando demais, né? Então tá aí. Deixa eu lá pegar aqui. Pera aí, antes, Joaquim, colocar outra música aqui. Deixa eu ver um negócio aqui. Quer ver? Presta atenção. Deixo-vos a paz e minha paz vos dou. Não vos dou como o mundo os dá. Não se perturbe o vosso coração, nem se atemorize. Está em João 14, versículo 27. Paz. Um dos frutos do Espírito Santo que devemos buscar é a paz. A paz que o Senhor nos dá é realmente diferente da paz que o mundo oferece. A paz proveniente de Deus preenche o nosso ser de forma permanente e completa, independente das situações do nosso redor. Nosso coração permanece em paz. Temos harmonia interna. Corpo e mente estão sempre sossegados e seguros nas promessas de Deus. Não nos deixamos abalar por adversidades. Deixamos para trás os sobressaltos, perturbações, angústias que sentia com os perigos do dia a dia. Cultivamos a plena convicção de que com a nossa vida está sob a proteção e o cuidado de Deus. Em um mundo que distribui medalhas a heróis de guerra, vive de vender armamento bélicos e construir armas de destruição em massa para se defender, falar de paz soa bem estranho. Nos dias violentos em que vivemos, onde a vida humana é tão frágil e pode terminar de uma hora para outra, se estivermos no caminho de um bandido ou de uma bala perdida, como sentiremos paz? Realmente nossa paz vem do Senhor Deus, em quem não há sombra de dúvida ou variação. A paz de Deus produz em nós é o perfeito equilíbrio da fé nas promessas de sua palavra e da sua presença em nossa vida. A paz está dentro de nós e vai conosco a qualquer lugar. Jesus deu aos discípulos instruções para que, ao entrarem em qualquer lugar, saudassem com a paz. Se a casa fosse digna de receber essa paz, esta desceria sobre todos os que ali estivessem. Busquem ardentemente esta paz. Torne-se um emissário dela, promovendo, partilhando e anunciando que ela vem da parte de Deus. A paz está presente em seu olhar, palavras e ações. Ela descerá como orvalho e levará sua alma para repousar em águas tranquilas e pastos verdejantes. Preencherá seu coração com silêncio e quietude. Sua mente está constantemente serena e sua vida em perfeita harmonia. Que a paz do Senhor Jesus Cristo seja em sua vida hoje e sempre. Oh, mensagem bonita, né, Joaquim?

0: depois de, né, de uma reflexão tão bonita do Evangelho, e além das músicas aí que nós já passou, agora a festa, né, vai tocando com essa paz aí. Vamos lá.
1: E nós pedir agora a intercessão de Nossa Senhora por todos, para nós que estamos aqui, todos os ouvintes, sintonizados conosco aí, nossas famílias.
0: É isso aí.
1: Nossa Senhora interceda a Deus de acordo com a necessidade de cada um de nós, como ela fez nas bodas de Caná.
0: Mãe é mãe, né?

Isso aí, né? Ave Maria, que Nossa Senhora interceda por nós. É que assim como não faltou vinho da alegria naquela festa em Caná, não falte nada também na nossa vida, nas nossas famílias, né? Mas não falte principalmente a fé, a presença de Jesus e o amor de Maria. E que Nossa Senhora nos ensine, né, e nos ajude, né, a fazer tudo o que Jesus nos disser. E lembrando aí mais uma vez, né? Não esqueci aí hoje, né? Trezena de Santo Antônio, no Cabide de Ferro. Trezena de Santo Antônio lá no Capim Cheiroso, 19h30. E também não esquecer lá, tem a missa lá na comunidade de Santa Edvige, lá na Chácara 3, hoje. Então, todos estão convidados aí para estar rezando. A gente não pode perder essas oportunidades assim, não. Como nós falamos no Evangelho, a música também hoje, né? Não deixar para amanhã que pode fazer hoje. É, e não perder essas oportunidades.

0: que nós temos, que a gente não sabe se o amanhã vai existir. Então a gente agradece a todos aí que tiveram sintonizado conosco aí, né? E desejando de todos aí uma boa noite, que todo mundo, né, tenha um dia, uma noite muito abençoada aí.
1: É isso aí, né? E é tão gostoso, né, Joaquim? Quando a gente deseja o bem para as pessoas, automaticamente o bem também vem procurar a gente, né?
0: Isso.
1: A gente tem que aprender isso na vida. Se você chega xingando a pessoa com a mão cheia de pedra, companheiro, pode contar que você vai tomar cacetada. Agora, se você chega com um sorriso no rosto, uma carinha boa, desejando bem para a pessoa, dificilmente você vai tomar cacetada. Então, para quem sabe ler, um pingo é letra, né? Às vezes a pessoa vive tomando cacetada, mas não vê que ele mesmo que provoca, com as palavras, com a maneira de proceder e de ser. Então, ó, existem os dois lados da moeda, né? Você tem que ver qual lado que você está, né? Então é isso aí. Fiquem com Deus. Uma boa noite para todos.
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5: Morro Grande FM, agora 7:01. Boa noite.
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8: Mais uma edição do Paradão tá chegando por aqui. Gleison Júnior. Agradeço o seu carinho, a sua audiência. A partir de agora, trazendo o melhor da moda sertaneja. Obrigado pelo seu carinho, pela sua audiência. Sempre conectados com a gente por aqui nesta emissora, hein? Nosso programa tá começando com uma da boa. Vamos de João Bosco de Inícios.
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0: Zezé de Camargo, Luciano, Caro Coroa, Adriane Anderson, Eu Choro, Fala Mansa, Indo à Toa, Paula Fernandes, debaixo dos cachos, né? E João Bosco e Vinícius abrindo o programa Sufoco.
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5: 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Agora 7:21. Boa noite.
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0: Em casa, você curtindo a gente, não descansa só do celular aí, né? Curtindo o nosso Paradão Sertanejo. Obrigado pela sua companhia, energia positiva para você também, que tá aí trabalhando e fazendo essa companhia agradável com a gente, e a gente toca moda boa. Agora tem Fred e Gustavo e tem a participação do Jorge Matheus.
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0: Gustavo Lima, a gente fez amor, aviões o forró aqui no Paradão. Da água pro vinho, Zael Novaes, Gustavo Lima, vem menino de Ram. Freire Gustavo Jorge Matheus, abrindo esse bloco Armadilha. Ó, vou dar um tempinho, volto já.
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5: 7:34 na sua sintonia.
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0: Já estamos de volta agradecendo o carinho da sua audiência, que é o mais importante por aqui no Paradão, pelo rádio, pela internet. Conectados nessa emissora, curtindo a nossa melhor moda sertaneja, com certeza. Agora tem Henrique e Juliano.
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0: Marília Mendonça, de quem a culpa? Gustavo Mioto, despedida de casal. O Jean Giovanni cantou pra nós: Esperanças não morrem assim. Dom Juan, acredita em anjos. E Henrique Juliano, como é que a gente fica? Eu volto já.
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2: Morro Grande FM, agora 7h50. Boa noite.
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0: 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Agora 7h53.
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2: Já estamos de volta, Cleiton Júnior, diariamente com você por aqui. Com muito carinho, com muita alegria. A gente gosta de saber com a moda sertaneja. E agradece o carinho da sua audiência aí do outro lado do rádio, curtindo nós. Aquele abraço super carinhoso. Agora tem Mário Fernandes.
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0: Nexon Limões, Gustavo Lima, Fábio do Predizírio, Simone Mendes, Dois Fugitivos e Mari Fernandes, Quando Tem Sentimento, aqui no nosso Paradão.
1: 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Como você limpa o seu quintal? Como você descarta seu lixo? Seria loucura queimar o meio onde vive? Então por que queimar o de todos? Queimar é crime. A punição é rigorosa. E a fiscalização está fechando o cerco contra os infratores.
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3: 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Agora 8:06. Boa noite.
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0: Já estamos de volta e agradecendo o carinho da sua companhia. Não importa onde quer que você esteja, que você esteja bem, com felicidade, sempre positividade aí na sua vida. O que a gente deseja é pra você. Que muita moda boa aqui no Paradão. Agora tem Ícaro e Gilmar.
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0: enfiada na Tan Santos com traço de boca. Ícaro e Gilmar com Imperfeitos aqui no Paradão.
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2: O mundo hoje funciona assim. As pessoas trabalham, ganham dinheiro e consomem. Alguns consomem muito e muitos consomem pouco. Todo esse consumo tem seu preço. E para que o mundo não pare, precisamos consumir com responsabilidade. Aprenda a manter esta máquina em harmonia.
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5: Morro Grande FM, agora 8h21, na melhor. Boa noite.
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0: Quase finalzinho do programa e a gente tá aqui sempre, era neta, nesse mesmo horário, nessa mesma emissora, trazendo moda sertaneja pra você do presente e também do passado. As melhores, né? Com certeza, e agradecendo o carinho da sua companhia. Quem canta pra gente é Teodoro Sampaio.
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Nani Ronaldo agora é pra valer. Bruno e Marrone, de amar foi ilusão. E o Davidson Limões, amor descontradas, encontrado. E também Teodoro Sampaio, Pablo Faixa. Gente, canto por aqui. Nosso Paradão tá de volta na próxima edição. Enquanto marcado por aqui, nesse mesmo horário, nessa mesma emissora. Um abraço super apertado do Cleiton Júnior e até lá.

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0: Sucesso demais! Parabéns, meninos! Que Deus abençoe o trabalho
1: de vocês. 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Boa noite!

0: 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Boa noite. Agora 8h53.
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8: Está no ar a Voz do Brasil. As notícias do governo federal que movimentaram o país no dia de hoje.
9: Olá, boa noite.
10: Boa noite para você que nos acompanha em todo o país.
9: Quarta-feira, 3 de junho de 2026.
10: Vamos ao destaque do dia, reunião ministerial.
9: Melhoria da qualidade de vida do brasileiro ganha destaque.
10: Desenrola Brasil, em menos de um mês já foram feitas 1 milhão e 400 mil operações de renegociação de dívidas.
9: O governo anuncia que será lançado programa para quem está

0: adimplente, ou seja, em dia com os débitos.
1: Presidente Lula cita a taxação dos Estados Unidos a produtos nacionais e destaca a soberania brasileira.
0: E ainda...
2: A gente vai vender para quem quiser comprar. Se não quiser investir aqui, nós vamos procurar outro. O que tem que saber é que o Brasil é dono do seu nariz. Isso aqui é um país democrático e soberano.
0: E ainda, mais empresas podem acessar recursos do Plano Brasil Soberano.
1: O programa atende empresas exportadoras que tiveram impacto com tarifa norte-americana ou conflitos no Oriente Médio. Cláudio Mário Carvalho.
3: Portaria reduziu de 5% para 1% o impacto mínimo no faturamento bruto, exigido para que exportadores e fornecedores tenham acesso às linhas de crédito.
0: Você vai ouvir também vacina contra pneumonia e meningite.
1: A Pneumovinte já está sendo distribuída a estados e municípios para ampliar a proteção a crianças de 2 meses a 4 anos.
0: Imunização deve ter início na segunda quinzena de junho.
1: Hoje, na apresentação da Voz do Brasil, Mariana Jungmann e Luciano Seixas.
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1: Avanços nas áreas social, econômica e melhorias para as famílias brasileiras.
0: O presidente Lula realizou uma reunião ministerial e foi apresentado um balanço das ações do governo.
1: O presidente disse que espera realizar novas entregas até o mês de julho e ressaltou a soberania do país.
0: O editor Nazi Brum acompanhou a reunião e traz os detalhes para a gente ao vivo. Boa noite, Nazi.
4: Olá, boa noite, Mariana, boa noite, Luciano e os ouvintes da Voz do Brasil. Olha, nessa reunião ministerial foram apresentadas as ações do governo e como isso se refletiu na melhoria de vida para a população brasileira. O presidente Lula iniciou o discurso e foi o primeiro a destacar que, pela primeira vez, o Brasil atingiu o Índice de Desenvolvimento Humano no patamar de muito alto. O IDH é medido pelas Nações Unidas para avaliar a qualidade de vida e o desenvolvimento de uma população.
1: Nazi, que outros avanços foram destacados nesse balanço do governo?
2: Bom, é um motivo de regozijo para todos nós saber que o Brasil atingiu a sua maior performance na questão do IDH. Não é que a gente tem o melhor. A gente hoje faz parte de um núcleo de países que são países de ponta em questão de qualidade de vida do povo.
1: Vamos lá então, Nazi. Que outros avanços foram destacados nesse balanço do governo?
4: Olha, Luciano, o governo do Brasil focou nas ações implementadas nos últimos meses. Entre os destaques, a aprovação do fim da escala 6x1 na Câmara dos Deputados e o fim da chamada taxa das blusinhas e imposto de importação para produtos de até 50 dólares. Na área social, a construção de 138 novas creches e a entrega de 31 mil cisternas pelo país. Na saúde, o programa agora tem especialistas, que já chegou a 52% dos municípios, e o programa Gás do Povo, que alcança todos os municípios, beneficiando 15 milhões de famílias. A ministra da Casa Civil, Miriam Belchior, destacou o lançamento do Move Aplicativos, que já registrou 740 mil motoristas de aplicativos e taxistas interessados no financiamento do carro novo em condições vantajosas. A ministra também citou o Novo Desenrola.
5: O novo Desenrola Brasil Famílias, com 24 dias de operação, já renegociou 1 milhão e 400 mil operações com descontos de 85% na dívida original. De 20 bilhões, a dívida caiu para menos de 3 bilhões para essas famílias.
0: O ministro da Fazenda, Nazi, Dario Durigan, também fez um balanço, né, durante a reunião. O que, que a gente pode destacar?
4: Olha, Mariana, o ministro da Fazenda, Dario Durigan, fez um balanço positivo, citando a criação de 5 milhões de empregos desde 2023, com o aumento de renda do trabalhador. O ministro ressaltou ainda que o crescimento do país superou as expectativas e que os brasileiros estão pagando menos impostos. Lembrando que o governo isentou o pagamento do imposto de renda para quem recebe até R$5 mil por mês. Vamos ouvir o que ele disse.
6: Por isso que nós acertamos as contas do país, colocando o pobre no orçamento e cobrando de quem tem capacidade econômica. Quem hoje vive de salário paga menos tributo. E quem tem fundo offshore, quem é dono de bet, hoje paga pela primeira vez tributo no país, o que é muito devido, o que é muito justo.
4: Olha, o presidente Lula também aproveitou a reunião ministerial para falar sobre os Estados Unidos indicarem que vão impor uma taxa de 25% a produtos brasileiros. Lula lembrou que o governo, mais uma vez, vai adotar o caminho do diálogo, sem abrir mão da soberania do país em nenhum momento nesse processo.
2: Os Estados Unidos, que é problema, ele tem o direito de não querer.